0: Ação de consultas diplomáticas com o objetivo de buscar uma solução por meio do diálogo.
1: Enquanto isso, o governo brasileiro seguirá defendendo o multilateralismo e buscando novos mercados para os produtos brasileiros.
0: Uma resolução do Ministério de Minas e Energia define diretrizes para o combate a fraudes e adulterações no mercado de combustíveis e de derivados de petróleo.
1: A norma também apresenta medidas para o fortalecimento da fiscalização pela Agência Nacional do Petróleo, Gás Natural e Biocombustíveis, ANP.
2: O objetivo da norma é fortalecer a fiscalização do mercado de combustíveis. Elaborada pelo Conselho Nacional de Política Energética, o documento estabelece a atuação da Agência Nacional do Petróleo, Gás Natural e Biocombustíveis nas ações preventivas de fiscalização dos agentes regulados, nas atividades de produção, importação, distribuição e revenda varejista de combustíveis e derivados de petróleo. Assim, a ANP poderá fazer a identificação antecipada de falhas e a adoção de medidas corretivas para manter o adequado funcionamento dos equipamentos, contribuindo para o aumento da confiabilidade e segurança operacional. A norma determina ainda um maior intercâmbio de informações eletrônicas com institutos de defesa do consumidor, ministérios públicos, polícias civil e federal e Inmetro. Caberá também à ANP combater as fraudes no setor, com atenção especial para matérias-primas, tipos de petróleo utilizados, os derivados e biocombustíveis produzidos, atestando anualmente que a produção está adequada ao processo produtivo, garantindo uma maior confiabilidade aos consumidores. Nazi Brum para a Voz do Brasil.
0: Quem negociou dívidas de cartão ou de contrato com o FIES não pode realizar apostas nas chamadas bets.
1: De acordo com o Ministério da Fazenda, cerca de 800 mil pessoas estão impedidas por conta das renegociações.
0: A restrição também abrange beneficiários de programas sociais e aqueles que decidiram aderir à plataforma de autoexclusão.
3: Mais de 800 mil pessoas que renegociaram dívidas estão impedidas de apostar em plataformas autorizadas pela Secretaria de Prêmios e Apostas, a SPA. Desse total, aproximadamente 794.200 estão relacionadas à modalidade voltada a inadimplentes e 33.120 ao Fundo de Financiamento Estudantil, o FIES. Também há bloqueios para beneficiários do Bolsa Família e do Benefício de Prestação Continuada, o BPC. Segundo o Ministério da Fazenda, essas restrições seguem uma decisão do Supremo Tribunal Federal, o STF. Outra opção é a plataforma centralizada de autoexclusão, que permite solicitar o bloqueio de acesso às plataformas autorizadas. Já foram registrados mais de 1.200.000 pedidos. A plataforma também oferece cursos gratuitos sobre aspectos comportamentais e financeiros relacionados às apostas. Ainda um autoteste de saúde mental, com informações sobre riscos associados a apostas e pontos de atendimento no Sistema Único de Saúde, o SUS. Para obter mais informações e entrar na plataforma de autoexclusão, acesse gov.br/fazenda. Dilson Santa Fé, para a Voz do Brasil.
1: Pois é, e o vício em apostas, especialmente entre os consumidores que utilizam casas ilegais, vem preocupando os órgãos de controle do governo federal.
0: Para reduzir os prejuízos, uma portaria regulou as publicidades das casas de apostas, as chamadas bets.
1: Entre os órgãos envolvidos na regulação e fiscalização dessas propagandas está a Senacom, a Secretaria Nacional de Defesa do Consumidor.
0: E esta semana o tema foi discutido em oficina promovida pela Secretaria com PROCONs de todo o país.
1: Hoje nós conversamos mais cedo sobre o assunto com o secretário da Senacom, Ricardo Morishita. Acompanhe.
0: Secretário Ricardo Morishita, bem-vindo à Voz do Brasil, prazer ter o senhor com a gente. Bom, secretário, essa semana a Senacom promoveu duas oficinas voltadas para as entidades do Sistema Nacional de Defesa do Consumidor, né? Uma delas reuniu os PROCONs de todo o Brasil para tratar de crédito ao consumidor, fiscalização e combate ao endividamento. Queria que o senhor falasse pra gente então o que foi abordado e como os PROCONs podem ajudar nesses problemas das famílias.
4: Muito bom, olha, esse é um tema que tem preocupado todos os consumidores, o endividamento. Ele é um tema muito relevante. A primeira medida é trocar informações. A segunda é trabalhar na prevenção, combater tudo aquilo que pode ser combatido preventivamente. e depois verificar os efeitos para que na reparação, na negociação da dívida do consumidor, a gente consiga dar sempre a melhor proteção.
1: Tem uma outra oficina, que a Mariana falou de duas, né? Que seria a capacitação desses órgãos de defesa do consumidor em relação às bets, né? As apostas de cota fixa, chamadas bets, que hoje é um problema nacional, né? Se não mundial. O que é que foi abordado nessa capacitação, secretário?
4: Olha, basicamente a gente estava bastante preocupado com a questão da publicidade. Essa oficina, ela reuniu, eu acho que isso é importante a gente comentar, os três grandes setores públicos, a área pública que tem poder de fiscalizar e ajuizar ações. Então, nós tivemos lideranças dos PROCONs, das cinco regiões do país, nós tivemos promotores que estão trabalhando com esse tema e também a Defensoria Pública, porque a tutela, a proteção e o acesso dos consumidores carentes individualmente, você tem a Defensoria trabalhando. E os três juntos, além de trocar informações, a gente pôde olhar sobretudo para como isso chega para o nosso consumidor. E o foco é sempre o combate à ilegalidade, o combate daquelas que são legalizadas, mas estão cometendo abusos, e o foco é sempre você ajudar nesse mecanismo de prevenção.
0: Inclusive, a gente teve recentemente uma portaria interministerial, né, para tratar dessa questão da publicidade das bets, e a Senacom faz parte dessa, desse grupo aí de organismos do governo que montaram essa portaria.
4: Exatamente, isso é fundamental, né? Você vê o Estado trabalhando junto, coordenadamente, melhora, potencializa os efeitos no dia a dia do nosso consumidor.
1: As plataformas que estão regularizadas, né, junto ao governo federal, estão autorizadas a funcionar tudo certinho, elas também têm limites, não é isso, secretário? O que que as propagandas delas não podem conter, por exemplo?
4: Olha, eu acho super importante, mas eu posso fazer uma observação? O primeiro grande alerta para o consumidor: cuidado com as ilegais. Não há como ganhar com as ilegais. Elas estão descumprindo a norma, não recolhem os valores, não tem segurança para o jogo. É perda certa. Jogar numa bet ilegal é um prejuízo gigantesco para os consumidores, para o bolso dele e para a saúde dele. Então a gente faz esse primeiro alerta: cuidado, consumidor, cuidado com a bet ilegal. Essa é a primeira grande frente. A segunda, Luciano, é aquela para as legalizadas. E aqui acho que tem uma contribuição importante, uma clareza que o Estado brasileiro está dizendo. Três frases que ajudam a gente a entender quais as cautelas que o consumidor jogador, o consumidor apostador precisa ter. A primeira delas é o que o Ministério da Fazenda diz: jogar faz você perder dinheiro. Você perde, a regra é perder. Por isso, toda publicidade. Por exemplo, aquela que mostra que houve um consumidor que ganhou, aí mostra lá que aquele foi o premiado, mostra o valor que foi premiado, é enganoso, porque a regra é perder. Em mais de 90% dos jogos, em mais de 97, 94, eu tive agora no Espírito Santo, o Ministério Público fez uma mensuração, pelo menos 94% dos jogos são perdidos, o consumidor perde. Mostrar que ele está ganhando é uma enganosidade, não pode, essa é uma questão. A segunda questão: como jogar, a regra é perder. Aquele que vai na internet ensinar como a pessoa ganha é profundamente enganoso. Como é que você ensina alguém a ter sorte quando, na maioria das vezes, você vai perder? Porque é essa a primeira frase de advertência que precisa ser observada. Você vai perder. Você joga por entretenimento, é para se divertir, mas não porque você vai perder. Essa é a primeira frase. E toda publicidade que for contrária a essa frase, ela é enganosa. Essa é a primeira regra: você vai perder. A segunda regra, que essa diz respeito à saúde e à segurança dele: pode causar dependência. É sério isso, porque é biológico, há uma interferência no comportamento biológico. Então pode viciar. Porque pode viciar, tem uma regra importante: quando você faz uma publicidade e facilita o jogo, quando você, por exemplo, o consumidor entra ali e aí tem, por exemplo, um botãozinho para turbinar a jogada. Olha, turbinar a jogada, você está incentivando ele a jogar mais. São mecanismos que podem causar vício, dependência. Bonificar é proibido. Por quê? Porque a bonificação, você vai entrar na bet, já ganha bonificação, é objetivo, é proibido. É prática abusiva. A 14.790, que é a lei que regulamenta, proíbe, e a portaria 73 interministerial diz a mesma coisa. Por quê? Porque na hora que você dá o bônus, você está incentivando a pessoa a jogar e está aumentando o risco em relação à sua saúde e sua segurança. Jogar pode causar dependência. Você perde dinheiro, pode causar dependência. É o Estado brasileiro dizendo isso. E a terceira coisa, qual é? É aquela que também machuca muito o consumidor. É quando se diz: apostar não é investimento. Não é. Não pode se dizer que é investimento. Não pode se criar cursos, né? Eu vi uma vez um influenciador dizendo assim: apostar é igual fazer investimento. Você precisa ter resiliência, você precisa ter força, mesmo perdendo. Se você não continuar jogando, você vai perder mais ainda. É profundamente enganoso.
0: Então, só para a gente concluir, secretário, quais são os canais de denúncias para quem observar propagandas de bet que estejam aí infringindo todas essas regras? Olha, ou propagandas de bets ilegais?
4: Perfeito. Há sempre o canal do Fala BR, que ele pode entrar e pode fazer a sua denúncia. Mas lembra, se a gente está falando das bets legalizadas, aquelas que são autorizadas a funcionar, essa ela tem o consumidor.gov.br, porque elas são obrigadas a se registrar ali. Agora, tem uma dica que eu acho que é bacana. Como é que você sabe que uma bet é legalizada ou não?
0: Tem um site que você pode conferir,
4: né? Tem um site. Essa é uma boa, exatamente. É o
0: eu
4: site.
0: Já fiz entrevistas boa, antes sobre
4: boa,
0: isso.
4: É isso mesmo. É a Secretaria de Prêmios e Apostas, que tem lá um site, e todas as legalizadas estão ali. Agora, a dica mais prática. Veja se ela é bet.br. Ela pode ter qualquer nome, mas tem que ter o nome dela, .bet.br. Se não tem, precisa tomar cuidado. Tem uma exceção também. Tem 6 estados que regulamentam bets: Rio, Minas Gerais, Paraná, Paraíba, Maranhão, Sergipe e Tocantins. Até agora são 6. 21 é fácil, em 21 estados.
0: Bet.br.
1: Muito bem, nós conversamos com o Ricardo Morichita, secretário nacional de defesa do consumidor. Muito obrigado por sua entrevista aqui, a Voz do Brasil.
4: Uma alegria estar com vocês, sempre à disposição.
0: Será realizado neste final de semana um mutirão com 10 mil vagas de atendimento em agências da Previdência Social.
1: Para participar, o cidadão deve realizar o agendamento previamente pelo site ou aplicativo Meu INSS ou pela Central 135.
0: E fique atento, golpes e informações falsas sobre benefícios previdenciários têm feito cada vez mais vítimas.
1: Para acessar serviços com segurança e evitar fraudes, aposentados, pensionistas e demais segurados devem utilizar apenas os canais oficiais do INSS.
0: O Meu INSS reúne mais de 100 serviços e permite resolver diversas demandas sem sair de casa.
5: A Ivanilce da Silva Santos é aposentada em Rio Branco, no Acre, e conta que sempre que precisa, usa o aplicativo Meu INSS.
6: Sempre tá assim, eu uso qualquer hora, através do Gov, né? Eu consigo entrar no Meu INSS e fazer tudo que eu quero pelo celular.
5: Atualmente, mais de 100 serviços do INSS são oferecidos de forma digital pelo aplicativo ou pelo site Meu INSS. A ferramenta foi criada para simplificar o acesso a serviços e evitar filas nas agências. E hoje, 6 em cada 10 requerimentos já são feitos pelas plataformas, segundo a diretora de tecnologia da informação do INSS, Aruana Espíndola.
7: Os principais serviços, além do requerimento de benefício por incapacidade, que hoje também é feito de maneira digital, além disso, salário e maternidade, pensão por morte e aposentadorias também são efetuados por esse site ou aplicativo.
5: Para acessar o Meu INSS, basta ter cadastro no gov.br. Mas quem ainda não tem, pode usar a própria plataforma para solicitar. Além da senha, o aplicativo oferece o duplo fator de segurança, mas é preciso tomar alguns cuidados para evitar golpes, como como não compartilhar senhas e nem confiar em mensagens, solicitando dados, se passando pelo INSS. Reportagem Gabriela Noronha.
1: Você que é estudante e está escolhendo qual faculdade cursar, uma plataforma do Ministério da Educação pode te ajudar nessa missão.
8: É o Sistema Eletrônico de Acompanhamento de Processos da Educação Superior, o EMEC. A consulta é gratuita e pode ser feita diretamente pela internet.
1: Pelo EMEC, você pode verificar a situação cadastral e conferir as notas de qualidade de faculdades, universidades e cursos de graduação e pós-graduação no Brasil.
9: Estudantes podem verificar se os cursos de graduação e as instituições em que estudam ou desejam ingressar estão devidamente credenciados, reconhecidos ou autorizados pelo Ministério da Educação. A consulta ocorre por meio do Sistema Eletrônico de Acompanhamento de Processos da Educação Superior, o EMEC. O sistema gerencia, regula e monitora as faculdades, as universidades e os cursos de graduação e pós-graduação no Brasil. Instituições sem credenciamento e cursos sem autorização não podem funcionar. Já sem reconhecimento, os cursos não podem ter seus respectivos diplomas emitidos e validados. Ao consultar a instituição, também é possível verificar o índice geral de cursos e o conceito institucional. Eles são indicadores de qualidade do MEC, calculados pelo INEP. Rafael Arruda, diretor de Política Regulatória da Secretaria de Regulação e Supervisão da Educação Superior do MEC, destaca a importância de o estudante consultar esses indicadores.
10: É importante que as pessoas entendam a necessidade de observar essas informações para que possam fazer seus cursos em instituições adequadas, corretas e, ao mesmo tempo, de qualidade, e seus cursos também.
9: Antes de serem reconhecidos pelo MEC, os cursos de graduação passam por diferentes etapas de regulação da educação superior. O curso autorizado é aquele que recebe permissão para iniciar seu funcionamento e ofertar aulas. Já o reconhecimento é a confirmação para que o diploma tenha validade oficial em todo o país. Reportagem Júlio César de Oliveira.
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8: Próxima segunda-feira é o Dia Nacional do Patrimônio Histórico.
1: O patrimônio é o legado do nosso passado, aquilo com que convivemos hoje, e é considerado de valor excepcional para a humanidade, como define a Unesco, a Organização das Nações Unidas para a Educação, a Ciência e a Cultura.
8: No nosso primeiro episódio da Voz do Brasil, vamos falar sobre patrimônios mundiais localizados aqui no Brasil. Acompanhe. Identidade e tradição. Cada pedacinho desse país, que recebeu o título de Patrimônio Histórico Mundial, preserva a memória e garante a riqueza da história por gerações. O Brasil possui 26 locais que receberam essa classificação, seja pela importância da arquitetura e da cultura ou pela beleza natural e ambiental. Então, já que estamos pertinho do Dia Nacional do Patrimônio Histórico, vamos conhecer três desses lugares que já ganharam esse reconhecimento mundial da Unesco. Nossa primeira parada é no Nordeste do país. Vamos até Olinda, em Pernambuco, conhecer o Centro Histórico. Ao caminhar pelas famosas ladeiras da cidade, encontramos igrejas centenárias, conventos e casarões coloridos. O guia turístico Júlio de Paula diz que Olinda não se resume aos famosos bonecos gigantes.
12: E as pessoas só conhecem a cidade de Olinda pelo carnaval, mas muita coisa em Olinda aconteceu primeiramente. A primeira ordem dos carmelitas do Brasil é em Olinda, primeiro convento franciscano do Brasil é em Olinda, primeira catedral que está de pé, né, nos dias de hoje, de 1537, Catedral da Sé, é antigo, primeira faculdade de direito, primeiro hospital do Brasil, enfim, muita coisa primeiro em Olinda, é o início da colonização.
11: E agora a gente viaja para outro destino. Estamos em Minas Gerais. E o hino do estado vem da gaita do nosso guia turístico Dinneguinho.
8: ele vai nos apresentar a cidade de Ouro Preto. O município foi o primeiro do país a ser declarado Patrimônio Cultural da Humanidade pela Unesco em 1980. E aqui o passeio é completo: museus, esculturas e muitas igrejas, com destaque para São Francisco de Assis, feita pelo artista e arquiteto Aleijadinho. Além disso, podemos ver a história do Brasil por toda parte, como as Minas de Ouro, uma importante influência dos africanos, como nos conta Jim Neguinho.
13: Eram pessoas escravizadas, engenheiros, mineradores de regiões específicas do continente africano, que foram trazidos para aquelas condições de escravos para trabalhar na mina de ouro. Os portugueses trouxeram para Ouro Preto mão de obra especializada esse tipo de mineração. Então eu super recomendo conhecer a mina de ouro e a senzala e conhecer esse legado do povo africano aqui na nossa cidade.
8: E para fechar a nossa viagem, atravessamos o país e vamos percorrer mais de 1.800 quilômetros para o nosso próximo destino. Estamos em São Miguel das Missões, no Rio Grande do Sul. Aqui é possível conhecer os trabalhos dos jesuítas durante os séculos 17 e 18. A principal atração da cidade é o sítio arqueológico de São Miguel Arcanjo. À noite, o turista pode participar de mais um espetáculo. Quem nos conta é a guia Cris Bueno.
14: De noite tem um espetáculo de som e luz, que é um dos espetáculos mais antigos do país, desde a sua criação, que jamais foi interrompido.
8: A Cris Bueno também falou sobre uma famosa tradição na cidade.
14: São Miguel também é reconhecido como a terra dos benzedores. Tem vários benzedores que atendem na sua própria casa. Benzimento era indígena e foi passando de pai para filho.
8: E só de falar desses três lugares, já deu para perceber que o Brasil é muito rico de história e de patrimônios, não é mesmo? Para conferir a lista de patrimônios mundiais reconhecidos pela Unesco, é só acessar o site whc.unesco.org. Aqui é a Raquel Mariano e nos encontramos na nossa próxima viagem. Até lá!
15: Bom, e na próxima sexta-feira a gente traz mais um episódio da Voz pelo Brasil. Dessa vez a gente vai falar sobre folclore e trazer o Boi Bumbá do Maranhão.
1: E essas foram as notícias do governo federal.
15: Uma realização da Secretaria de Comunicação Social da Presidência da República.
1: Com produção da empresa Brasil de Comunicação.
15: Fique agora com as notícias do Poder Judiciário e do Congresso Nacional. Boa noite, um bom fim de semana.
1: A gente volta na segunda-feira. Boa noite.
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18: Prazo para envio de propostas de modernização do sistema de justiça termina neste sábado.
19: STJ mantém multa do IBAMA à importadora que comprou borboletas mortas da China.
18: Amanhã é o último dia para informar sobre o transporte gratuito de indígenas no dia das eleições.
19: Boa noite, eu sou Marcela Luiza.
18: E eu sou Walter Lima.
19: Nesta semana, o presidente do Supremo Tribunal Federal e do Conselho Nacional de Justiça, ministro Edson Fachin, e o presidente do Banco Central, Gabriel Galípolo, revisaram uma portaria conjunta que cria um grupo executivo responsável por desenvolver as bases de Sistema Nacional de Registro, Rastreabilidade e Controle da Cessão de Créditos de Precatórios.
18: Na ocasião, o ministro Edson Fachin destacou que o objetivo da iniciativa é garantir mais transparência e segurança. Vamos ouvir um trecho.
20: O objetivo dessa nova regulação, obviamente, não é impedir a circulação de créditos, mas sim de garantir que ocorra com transparência, segurança jurídica, rastreabilidade e proteção aos credores, especialmente aos credores em situação de vulnerabilidade.
19: A nova regulamentação torna obrigatória a escritura pública na primeira transferência do precatório.
18: A medida busca garantir ao credor informações claras sobre o valor atualizado do crédito, o preço negociado e as consequências da operação.
19: O Superior Tribunal de Justiça restabeleceu a multa aplicada pelo Ibama a uma pessoa que comprou 158 borboletas mortas da China sem autorização dos órgãos ambientais.
18: Para os ministros, o ato constitui infração à legislação ambiental. Fátima Uchoa.
2: As borboletas mortas seriam utilizadas na fabricação de quadros. A compradora alegou que a proibição de introduzir espécime no país sem autorização só seria aplicada à importação de animais vivos. Após o argumento ser rejeitado em primeira instância, o TRF4 o aceitou. Já a primeira turma do STJ restabeleceu a multa de R$33.600. Seguindo o voto da ministra Regina Helena Costa, que prevaleceu no julgamento, o colegiado considerou que a legislação que proíbe a introdução no território nacional de animais estranhos à fauna brasileira não distingue entre espécimes vivos e mortos. Assim, basta que um espécime animal ingresse no território nacional sem a licença para que haja infração.
19: Termina amanhã o prazo para que instituições públicas, privadas e da sociedade civil possam apresentar propostas para modernizar o sistema de justiça.
18: As sugestões devem buscar mais eficiência, transparência, acesso à justiça e fortalecimento da governança, com baixo ou nenhum impacto fiscal.
19: Cada instituição poderá apresentar uma única contribuição diretamente por meio de formulário disponível no site do STF, com envio de resumo escrito de até 4.000 caracteres.
18: As contribuições serão comprovadas pelo Grupo de Estudos para a Modernização do Sistema de Justiça, criado pelo presidente do Supremo, ministro Edson Fachin, no âmbito do Centro de Estudos Constitucionais do Tribunal.
19: Sábado é o último dia para informar sobre transporte de eleitores de aldeias indígenas e moradores de zonas rurais, quilombos e outras comunidades tradicionais.
18: O prazo é para o transporte gratuito no dia das eleições. Fábio Ruas.
21: Responsáveis por repartições e unidades do Serviço Público Federal, Estadual ou Municipal devem informar ao juízo eleitoral o número, a espécie e a lotação dos veículos e das embarcações. O dia 15 de agosto também é data limite para informar itinerários, horários e modalidades de transporte que serão ofertados gratuitamente nos dias de votação. Candidatas, candidatos, partidos, federações, coligações ou qualquer pessoa não podem fornecer transporte a eleitoras e eleitores no dia da votação.
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18: Boa noite.
19: E um bom fim de semana.
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23: Eu sou Humberto Pinheiro e estes são os destaques de hoje do Jornal do Senado, que começa agora. Senado aprova sistema de alerta para localizar pessoas desaparecidas. Alcolumbre destaca a produtividade das semanas de esforço concentrado. Cidadania digital pode virar parte da educação básica para prevenir riscos no ambiente virtual. Boa noite. O Brasil registrou 43.828 desaparecimentos só no primeiro semestre de 2026, segundo dados do painel estatístico do Sistema Nacional de Informações de Segurança Pública do Ministério da Justiça. Para mudar esse cenário, a Comissão de Direitos Humanos aprovou a criação de um Sistema Nacional de Alerta para ajudar a localizar pessoas desaparecidas. Repórter César Mendes.
24: O projeto da senadora Damaris Alves, do Republicanos do
0: Distrito Federal determina que as buscas comecem logo após o registro da ocorrência e classifica os casos como voluntários, involuntários ou criminosos, cada um com seu protocolo específico. Avisos de alerta serão enviados por aplicativo e internet a pessoas que possam ajudar nas buscas com base na localização da ocorrência. Alterações feitas na proposta original ampliam o conceito de desaparecimento involuntário para incluir grupos vulneráveis, como crianças, idosos e pessoas com deficiência, e passam a usar o termo desaparecimento criminoso no lugar de desaparecimento forçado, como explica a senadora Roberta Scioli, do Republicanos de Roraima, que leu o relatório.
3: Essa alteração busca evitar o uso inadequado da expressão desaparecimento forçado, que já possui sentido jurídico próprio no direito internacional e no ordenamento jurídico brasileiro.
0: A proposta vai passar por votação em turno suplementar antes de seguir para a Comissão de Constituição e Justiça.
23: O senador astronauta Marcos Pontes, do PL de São Paulo, criticou a medida provisória que prevê a avaliação pelo Ministério da Educação da proficiência dos médicos recém-formados por meio do Exame Nacional de Avaliação da Formação Médica, o ENAMED. O senador astronauta Marcos Pontes, do PL de São Paulo, criticou a medida provisória que prevê a avaliação pelo Ministério da Educação da proficiência dos médicos recém-formados por meio do Exame Nacional de Avaliação.

0: Ou seja, o Ministério da Educação não pode fiscalizar a própria formação, o que seria um erro grosseiro.
1: Quem tem que fazer esse exame? Quem tem que executar esse exame? Tem que ser o Conselho Federal de Medicina, que é o órgão preparado para isso, formado por seus pares, os médicos, são aqueles que entendem do que tem que ser feito para que tenha uma medicina melhor no país.
0: Já o senador Plínio Valério, do PSDB do Amazonas, cobrou a votação da proposta de emenda à Constituição, que amplia a autonomia operacional e orçamentária e financeira do Banco Central. Segundo o parlamentar, a PEC 65 de 2023 também prevê medidas para garantir a continuidade do PIX sob responsabilidade do Banco Central. Plínio lembrou que na época houve um acordo para que a proposta fosse votada em plenário após um prazo de 14 dias, solicitado pelo governo, mas a votação até agora não ocorreu. O senador defendeu o cumprimento do acordo e pediu que o texto seja apreciado logo. Para ele, o período eleitoral não deveria impedir a análise.
2: Há uma disputa econômica mais ampla pelo PIX, só não percebe isso quem não quer. O momento é este. No plano internacional, nós temos uma importante conquista a preservar e ampliar. Na nossa economia, sabemos todos a necessidade de defesa da moeda.
0: Após a semana de esforço concentrado realizado pelo Senado Federal, o presidente da Casa, senador Davi Alcolumbre, defendeu o modelo semipresencial. Alcolumbre reforçou a possibilidade dos senadores conciliarem suas obrigações em Brasília sem deixar de prestar conta nos estados. Mais detalhes com o repórter Douglas Castilho.
3: Com a proximidade das eleições, é prática comum no Congresso Nacional a realização de semanas de esforço concentrado, quando os parlamentares se reúnem nem em sessão para intensificar negociações importantes e votar matérias prioritárias. A medida é utilizada já que as reuniões para decidir as campanhas demandam presença maior dos parlamentares em suas bases. Os senadores que pretendem a reeleição têm até o próximo dia 15 para pedir o registro no Tribunal Superior Eleitoral. Ao fim da sessão realizada na última terça-feira, Davi Alcolumbre reforçou a utilidade do calendário especial.
4: Se nós pegarmos a produtividade da atuação do dia de hoje no Senado Federal, nós cumprimos integralmente o que estava pautado pela Secretaria-Geral da Mesa e anunciado, e incluímos outras matérias como item extra-pauta de solicitação de senadoras e de senadores, inclusive do governo, ou seja, aumentando em muito a eficiência da sessão deliberativa da semana de esforço concentrado.
3: Nas eleições de 2026, 54 vagas no Senado estarão em disputa.
0: O Senado aprovou empréstimos aos municípios de Maceió, em Alagoas, Águas Lindas de Goiás e ao estado de Mato Grosso do Sul. As operações de crédito vão financiar projetos de mobilidade urbana, saúde e infraestrutura. Repórter Lana Dias.
5: Maceió vai contratar 150 milhões de dólares para financiar parte de projetos e obras de infraestrutura e mobilidade urbana, incluindo o sistema de ônibus de trânsito rápido. O dinheiro virá do novo Banco de Desenvolvimento, o Banco do BRICS. Mato Grosso do Sul também foi autorizado a pedir crédito de 80 milhões de dólares junto ao Banco Interamericano de Desenvolvimento, com o objetivo de apoiar a parceria público-privada do Hospital Regional do Estado. A relatora do texto, senadora Tereza Cristina, do Progressistas de Mato Grosso do Sul, explicou que o empréstimo dará mais segurança ao projeto.
6: A operação de crédito contingente constitui instrumento destinado a conferir segurança financeira à parceria público-privada do Hospital Regional de Mato Grosso do Sul, reduzindo os riscos associados ao cumprimento das obrigações do poder público, contribuindo para a estabilidade da relação contratual.
5: Os senadores ainda aprovaram um empréstimo para o município de Águas Lindas de Goiás, que será destinado à infraestrutura, saneamento, mobilidade e demais serviços públicos na cidade. Os textos irão à promulgação.
0: A Comissão de Ciência e Tecnologia aprovou o projeto que inclui a cidade digital como novo eixo da Política Nacional de Educação Digital. A proposta prevê ações nas escolas para prevenir riscos no ambiente virtual. O texto também prevê capacitação de professores e apoio às famílias. A proposta segue para a Comissão de Educação, onde será analisada em decisão terminativa. Mais informações com a repórter Patrícia Oliveira.
7: Com foco no uso de tecnologias digitais por crianças e adolescentes, o projeto aprovado prevê que escolas da educação básica promovam

0: Estratégias para prevenir o bullying no ambiente virtual, a superexposição e o uso excessivo de telas, além do compartilhamento indevido de dados e imagens e a desinformação. O texto também prevê a formação de professores e gestores, atenção à saúde mental, campanhas sobre direitos e deveres no ambiente digital e orientação às famílias, aspecto destacado pelo senador astronauta Marcos Pontes, do PL de São Paulo.
1: Às vezes o pai ou a mãe, né, ou os dois, chega e fala assim, deixa lá o celular com a criança conectada, mas não faz ideia com quem essa criança está conversando, não faz ideia o que, que ela está vendo.
0: O projeto também estabelece medidas para ampliar a inclusão digital e a educação midiática. A proposta segue para decisão final na Comissão de Educação.
2: Com edição de Paulo Groba e trabalhos técnicos de João Lira, o Jornal do Senado fica por aqui. Acompanhe agora as notícias do Tribunal de Contas da União e da Câmara dos Deputados. Boa noite e um bom fim de semana.
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4: O Tribunal de Contas da União quer ouvir motoristas de todo o país sobre a qualidade dos combustíveis. A consulta faz parte de uma auditoria que avalia a fiscalização da Agência Nacional do Petróleo. Podem participar caminhoneiros, motociclistas, taxistas, motoristas de aplicativo e qualquer pessoa interessada. O questionário pergunta sobre a qualidade dos combustíveis, a fiscalização e o monitoramento realizados pela agência. As respostas vão ajudar o TCU a identificar problemas e auxiliar a auditoria. O objetivo também é melhorar o atendimento às denúncias feitas pelos consumidores. Combustíveis de baixa qualidade podem causar prejuízos aos motoristas, aumentar custos e até comprometer a segurança dos veículos. O questionário pode ser respondido até o dia 10 de setembro. Saiba mais em tcu.gov.br.
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5: Deputados permitem desconto nos salários para pagamento de aluguel.
6: Câmara autoriza porte de arma, oficial de justiça e fiscal agropecuário.
5: Plenário garante novas regras para venda e troca de milhas por dinheiro.
7: Boa noite. A Câmara aprovou um projeto que garante o resgate de milhas por dinheiro e a venda para terceiros nos programas de fidelidade. O repórter Antônio Vital acompanhou a votação.
8: O plenário da Câmara aprovou o projeto que garante direitos das pessoas que adquirirem milhas em programas de fidelidade, como a possibilidade de vender o saldo para terceiros. A proposta regulamenta o funcionamento desse tipo de programa e define regras para a venda, transferência e troca de pontos e milhas por dinheiro. De acordo com o projeto apresentado pelo deputado Ricardo Aires, do Republicanos de Tocantins, as empresas que oferecem programas de fidelidade só poderão restringir a venda de milhas pelos clientes se oferecerem uma opção para converter esses pontos diretamente em dinheiro vivo. Se não houver a opção de troca por dinheiro, a empresa fica impedida de bloquear contas, limitar o número de beneficiários ou dificultar a venda ou transferência dos pontos, com exigências como reconhecimento facial ou biometria. Isso vai valer para o resgate de milhas por produtos ou passagens aéreas, por exemplo. De acordo com o autor da proposta, Ricardo Aires, o objetivo é impedir que uma empresa lucre com a venda de pontos e, ao mesmo tempo, crie empecilhos para o cliente resgatar o que comprou. O relator da proposta do plenário, o deputado Paulo Soares, do Podemos de São Paulo, defendeu as medidas. Para ele, as administradoras que vendem pontos ou milhas, que hoje têm valor entre R$ 70 e R$ 80,00, praticam um monopólio quando dificultam o resgate, a venda ou a conversão de milhas em dinheiro.
9: Um projeto como esse estabelece normas importantíssimas para que o consumidor não seja lesado. São regras claramente colocadas para que nenhum dos lados, na verdade, sejam prejudicados. E o consumidor tenha livre acesso ao que é direito dele, no caso aqui, no que diz respeito às milhas. Muitas vezes elas vêm como um bônus ou como um cashback, mas em outras ocasiões essas milhas são compradas. E naturalmente é fundamental que o consumidor tenha pleno direito de distribuir, comercializar, enfim, fazer o uso que bem entender dessas milhas.
8: O projeto que regulamenta o funcionamento de programas de fidelidade e define regras para venda, transferência e troca de pontos e milhas por dinheiro, seguiu para análise do Senado. Da Rádio Câmara de Brasília, Antônio Vital.
3: Consumidor.
5: Juarez Costa, do Republicanos de Mato Grosso, apresentou projeto que determina a retenção do pagamento de compras feitas pela internet até o consumidor confirmar o recebimento do produto. O deputado esclarece que a medida busca reduzir prejuízos provocados por fraudes ou por mercadorias não entregues.
7: Juarez Costa explica que o pagamento poderá ficar retido por até 30 dias. De acordo com a proposta, se o consumidor contestar a entrega, o fornecedor terá 10 dias úteis para comprovar o recebimento ou solucionar o problema. Caso contrário, o valor deverá ser devolvido ao comprador.
3: Habitação.
5: A Câmara aprovou projeto que permite desconto no salário para pagamento de aluguel. Entenda na reportagem de Antônio Vital.
10: O plenário da Câmara aprovou o projeto que autoriza desconto diretamente no salário do inquilino para o pagamento do aluguel. Projeto apresentado pelo deputado Júlio Lopes, do PP do Rio de Janeiro, cria possibilidade de consignação em folha de pagamento para aluguéis residenciais. O sistema será parecido com um dos chamados empréstimos consignados, que permitem desconto em folha para pagar financiamentos bancários. De acordo com a proposta, o aluguel consignado vai funcionar como garantia para as locações, o que pode baratear os custos para o locatário. O projeto estabelece um limite de 30% do salário para o pagamento do aluguel e permite que mais de uma pessoa ofereça essa garantia até alcançar o valor do aluguel. Além disso, prevê que o locatário empregado de empresa pública ou privada ficará dispensado da multa contratual se tiver que devolver o imóvel por conta da transferência para outra cidade. No plenário, o relator, deputado Cláudio Cajado, do PP da Bahia, acatou sugestão de mudança apresentada pela deputada Érica Cocai, do PT do Distrito Federal, que retirou do texto a possibilidade de uso do saldo do FGTS para pagamento do aluguel.
11: Consideramos meritória a emenda de plenário apresentada, vez que preserva a finalidade do FGTS, que é assegurar proteção financeira ao trabalhador em situações específicas, reduzindo-se o risco de comprometimento dessa reserva financeira do trabalhador.
10: O projeto que autoriza desconto diretamente no salário do inquilino para o pagamento do aluguel seguiu para análise do Senado. Da Rádio Câmara de Brasília, Antônio Vital.
3: Justiça.
7: Zé Adriano, do PP do Acre, é autor de projeto que cria procedimento para investigar as causas de incidentes graves em obras e serviços de engenharia contratados pelo poder público. Pela proposta, a análise será obrigatória em situações de acidentes com morte, entre outros.
5: Zé Adriano explica que a proposta prevê investigação técnica independente para identificar as causas do problema e evitar novas ocorrências. O texto também prevê a divulgação de relatórios no Portal Nacional de Contratações Públicas, com as recomendações resultantes da apuração.
3: Votação.
7: A Câmara aprovou o porte de armas para oficiais de justiça e fiscais agropecuários. O repórter Marcelo Larcher traz mais detalhes sobre as mudanças propostas na legislação.
12: A Câmara dos Deputados aprovou o projeto que autoriza o porte de armas de fogo para oficiais de justiça e auditores fiscais federais agropecuários. O projeto altera o Estatuto do Desarmamento para incluir essas duas categorias entre aquelas que já têm direito ao porte de arma no país. Hoje, essa autorização já vale para policiais, militares e outras carreiras ligadas à segurança pública, desde que cumpram os requisitos legais, como comprovação de capacidade técnica e aptidão psicológica. Pelo texto aprovado, esses profissionais poderão portar arma de fogo de propriedade própria ou fornecida pelas instituições, inclusive fora do horário de serviço, com validade em todo o território nacional, conforme as regras previstas em lei. Outro ponto do projeto é a atualização de regras relacionadas à idade mínima para aquisição de armas. A proibição para menores de 25 anos continua valendo, com exceção das categorias que têm autorização legal para o porte, incluindo agora os oficiais de justiça e os auditores fiscais agropecuários. Relator da proposta, o deputado Jonas Donizete, do PSB de São Paulo, argumentou que a medida reconhece o risco enfrentado por esses profissionais no exercício das funções. Segundo ele, oficiais de justiça e auditores fiscais atuam diretamente na execução de decisões judiciais e em atividades de fiscalização, muitas vezes em situação de tensão e exposição a ameaças. No plenário, o relator foi o deputado Coronel Meira, do PL de Pernambuco. Ele justificou a necessidade de porte de arma para oficiais de justiça.
13: O oficial de justiça exerce, sim, uma atividade marcada pelo risco. É o oficial de justiça que sai dos fóruns dos tribunais para fazer com que a decisão judicial chegue às ruas, às residências, às empresas e tantas vezes aos locais de conflito. É ele quem cumpre mandados de prisão, medidas protetivas de urgência, ordens de busca e apreensão, reintegrações de posse, afastamentos do lar, em situação que podem envolver tensão, resistência, violência e risco concreto à própria vida.
12: O projeto que autoriza o porte de arma para oficiais de justiça e auditores fiscais federais agropecuários seguiu para análise do Senado. Da Rádio Câmara de Brasília, com informações de Daniele Lessa e Antônio Vital, Marcelo Larcher.
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3: Segurança Pública.
5: Júnior Ferrari, do PSD do Pará, é autor de projeto que altera a Lei Maria da Penha para obrigar o agressor a ressarcir os custos com o uso da tornozeleira eletrônica. Pela proposta, os valores arrecadados serão destinados a fundos de combate à violência contra a mulher.
7: Júnior Ferrari argumenta que o custo médio mensal de monitoramento de cada tornozeleira varia entre R$ 200 e R$ 300, pagos integralmente pelo Estado. Ele salienta que a cobrança do agressor não será condição para aplicar a medida protetiva.
5: Júlio Arcoverde, do PP do Piauí, é favorável à redução da maioridade penal de 18 para 16 anos. Ele defende ainda a responsabilização de adolescentes entre 12 e 16 anos que pratiquem crimes com violência ou grave ameaça, crimes hediondos e crimes contra a vida.
7: Júlio Arcoverde argumenta que a medida endurece a punição de adolescentes envolvidos em crimes graves e reduz o uso de menores por organizações criminosas. Ele acredita que a proposta adequa a legislação à gravidade desses delitos e amplia a proteção da sociedade.
3: Comissões.
5: A comissão que analisa a redução da maioridade penal iniciou seus trabalhos sob questionamento de inconstitucionalidade. O repórter José Carlos Oliveira nos traz os argumentos.
15: O deputado Aloísio Mendes, do Republicanos do Maranhão, foi eleito presidente da Comissão Especial da Câmara dos Deputados sobre redução da maioridade penal. Os parlamentares vão analisar três propostas de emenda à Constituição que tratam de plena maioridade civil e penal aos 16 anos de idade, redução excepcional da maioridade penal em casos de crimes hediondos e de extrema crueldade e redução geral da maioridade penal para 16 anos, com previsão de que adolescentes entre 12 e 16 anos respondam criminalmente por crimes cometidos com violência ou grave ameaça, crimes hediondos e crimes contra a vida. Aloísio Mendes escolheu como relator o deputado Mendonça Filho, do PL de Pernambuco, que afirmou o foco na construção de uma proposta tecnicamente estruturada nas boas práticas internacionais e moralmente à altura da dor das vítimas e seus familiares.
16: A unificação das PECs que tratam do tema nos permite fazer uma discussão aprofundada sobre como constituir e futuramente regulamentar um sistema prisional juvenil no país, modernizado o sistema de justiça criminal brasileiro para dar uma resposta civilizada à demanda social por justiça.
15: Mendonça Filho apresentou um plano de trabalho para buscar, entre outros pontos, o diagnóstico sobre a promoção da justiça às vítimas, o dimensionamento do impacto civil e o estudo da viabilidade institucional da medida. As audiências na Câmara, os seminários nas cinco regiões do país e as reuniões técnicas com especialistas e entidades vão se basear em cinco eixos temáticos: constitucionalidade, direitos humanos e tratados internacionais, segurança pública, crime organizado e dissuasão penal, infraestrutura e gestão dos sistemas prisional e socioeducativo, impactos jurídicos e legitimidade de eventual referendo popular sobre o tema nas eleições municipais de 2028. Os canais de interação da Câmara com a população, como o E-Democracia, também serão usados para recebimento de perguntas e contribuições por escrito. O relator apresentou um cronograma até a votação da proposta.
16: O debate vai evoluir, certamente numa velocidade reduzida no período eleitoral, mas passada a eleição nós teremos a oportunidade de aprofundar as discussões para que, na minha intenção, até dezembro, tenhamos a votação dessa matéria na Comissão Especial e no Plenário da Casa.
15: A redução da maioridade penal é tema polêmico na sociedade, com forte oposição, principalmente de entidades ligadas a direitos humanos. Antes do início dos trabalhos, o deputado Tarcísio Mota, do PSOL do Rio de Janeiro, apresentou questão de ordem para tentar barrar a instalação da comissão. Depois, utilizou o mesmo instrumento para apontar nulidades e inconstitucionalidades do tema. Também citou jurisprudência do Supremo Tribunal Federal, desrespeito a tratados internacionais e risco de transferência de adolescente do sistema socioeducativo para o falido e superlotado sistema prisional comum.
17: A inimputabilidade penal até os 18 anos, assegurada pelo artigo 228 da Constituição Federal, constitui um direito individual do cidadão em desenvolvimento. O artigo 60 da Carta Magna proíbe terminantemente a deliberação de qualquer proposta de emenda tendente a abolir, entre aspas, direitos e garantias individuais. A instalação de uma comissão destinada a suprimir direitos fundamentais em meio a um período de funcionamento prioritariamente remoto dessa casa configura grave cerceamento democrático.
15: O presidente da comissão, Aloysio Mendes, contestou.
18: Os pontos levantados por Vossa Excelência já foram vencidos na CCJ com relação à dissimilibilidade desse assunto e com relação à votação remota, existem precedentes na casa e hoje o plenário da Câmara está funcionando de forma remota e a comissão segue mesmo o caminho.
15: A comissão é formada por 38 titulares e igual número de suplentes. Os deputados Guilherme Derrite, do PP de São Paulo, Benes Leocádio, do União do Rio Grande do Norte e Sargento Faul, do PL do Paraná, foram eleitos para as três vice-presidências. Da Rádio Câmara de Brasília, José Carlos Oliveira.
3: Trabalho.
7: Ercílio Coelho Diniz, do MDB de Minas Gerais, propõe a criação do Programa Nacional de Retorno Profissional da Mulher 50+. A iniciativa busca facilitar a reinserção no mercado de trabalho de mulheres com mais de 50 anos que tenham ficado afastadas por pelo menos 2 anos.
5: Ercílio Coelho Diniz alega que essas mulheres enfrentam uma dupla barreira ao tentar voltar ao emprego: o preconceito relacionado à idade e a interrupção da carreira. Para ele, o programa valoriza a experiência dessas profissionais e reduz desigualdades de gênero e de idade.
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3: Economia.
7: O Congresso Nacional instalou a comissão que vai analisar a medida provisória que reduz a chamada taxa das blusinhas. A repórter Maria Neves acompanhou.
20: Deputados e senadores instalaram comissão especial para analisar a medida provisória que trata da chamada taxa das blusinhas. Apresentada pelo governo em maio, a proposta reduz a zero a alíquota do imposto de importação de produtos que custem até $50 dos Estados Unidos, taxa que atualmente é de 20%. Se não for votada até 8 de setembro, a MP perde a validade. O presidente da Câmara, deputado Hugo Mota, adiantou que irá discutir o assunto com o Colégio de Líderes e o presidente do Senado, Davi Alcolumbre, para votar a proposta nas próximas semanas.
21: Para que essa taxação não volte, é necessário que o Congresso Nacional se debruce sobre esse tema nas próximas semanas e eu irei tratar disso no Colégio de Líderes, bem como também com o presidente do Senado, o senador Davi, sobre o que nós iremos fazer juntos, já que é uma comissão mista que depende da participação das duas casas.
20: Para presidir a comissão, deputados e senadores elegeram o deputado Dorinaldo Malafaia, do PDT do Amapá. O vice-presidente será o senador Randolfe Rodrigues, do PT do Amapá, e o relator escolhido foi o senador Eduardo Gomes, do PL do Tocantins. Além de zerar o imposto de importação de produtos de até $50, a medida provisória reduz a alíquota do tributo de compras internacionais com valores entre $50 e $3.000 para 30%. Até a edição da MP, a alíquota era de 60%. Na justificativa da proposta, o governo sustenta que a medida visa simplificar a tributação e incentivar a adesão dos importadores a programas de regularidade fiscal. A tributação das compras internacionais de baixo valor foi criada no Brasil por meio de uma lei de 2024 que vigorou até a edição da medida provisória em maio. Antes da lei, um decreto de 1980 isentava essas compras do imposto de importação. Da Rádio Câmara de Brasília, Maria Neves.
3: Esporte.
5: O Wellington Roberto, do PSD da Paraíba, é um dos autores de PEC que concede imunidade de impostos a entidades esportivas sem fins lucrativos. O texto impede a cobrança sobre patrimônio, renda e serviços das organizações que cumprirem as exigências do Código Tributário Nacional.
7: O Wellington Roberto ressalta que o benefício será restrito a entidades certificadas dos setores olímpico, paralímpico, clubístico ou educacional. Ele afirma que a proposta busca ampliar os recursos disponíveis para a formação de atletas e manutenção de projetos esportivos com finalidade social.
5: João Carlos Bacelar, do PL da Bahia, também assina a proposta de emenda à Constituição, que pretende incluir as entidades esportivas sem fins lucrativos entre as instituições com imunidade tributária. O objetivo, segundo ele, é equipará-las às áreas de educação e assistência social.
7: João Carlos Bacelar justifica que a medida fortalece o esporte como política pública e garante mais segurança financeira às entidades esportivas certificadas. O deputado diz ainda que o texto mantém a exigência de cumprimento dos requisitos legais para acesso à imunidade.
3: Educação.
5: André Fufuca, do PP do Maranhão, defende a criação de um incentivo educacional no programa Bolsa Atleta. Proposta nesse sentido prevê um adicional de 10% no benefício para atletas que comprovem matrícula e frequência regular em instituição de ensino.
7: Relator da matéria na Comissão de Esporte, André Fufuca avalia que a medida estimula a continuidade dos estudos sem afetar a categoria estudantil, que já exige matrícula como requisito. O deputado acredita que a iniciativa amplia as oportunidades dos atletas após o fim da carreira esportiva.
5: Termina agora o Jornal Câmara dos Deputados, produzido pela Rádio Câmara, com trabalhos técnicos de Wellington Teles, apresentação de Márcio Aquilissardi e Tércia Guimarães. Boa noite para você.
7: A Voz do Brasil volta na segunda-feira. Boa noite e bom final de semana.
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1: Mundo Melhor, 22:01.
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2: Mundo Melhor, 22 e 2.

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1: Correria é uma desculpa que inventaram quando você não é mais prioridade. Aí eu não te respondi porque eu tava na correria. Aí eu não te liguei porque eu tava na correria. Ah, não deu pra ir lá te ver porque tava na correria. Tempo médio pra responder uma mensagem? Levo nem um minuto. Uma ligação, talvez 2, 3 minutos. Falar um oi, boa tarde, um abraço não deve durar um minuto. Que correria é essa? Ah, eu tava na correria. Só uma desculpa pra dar atenção a outras prioridades. Não é café com Deus Pai, não. É água com Deus Carreiro.

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2: Mundo Melhor, 22:37.
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1: Mundo Melhor, 22:52.
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2: Mundo Melhor, 23 e 26.

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O anjo do Senhor anunciou a Maria e ela concebeu do Espírito Santo. Ave Maria, cheia de graças, o Senhor é convosco. Bendita sois vós entre as mulheres e bendito é o fruto do vosso ventre, Jesus. Santa Maria, Mãe de Deus, rogai por nós, pecadores, agora e na hora de nossa morte. Amém. Eis aqui a serva do Senhor, faça-se em mim segundo a vossa palavra. Ave Maria, cheia de graças, o Senhor é convosco. Bendita sois vós entre as mulheres, e bendito é o fruto do vosso ventre, Jesus. Santa Maria, Mãe de Deus, rogai por nós, pecadores, agora e na hora de nossa morte. Amém. E o Verbo se fez carne e habitou entre nós. Ave Maria, cheia de graças, o Senhor é convosco. Bendita sois vós entre as mulheres, e bendito é o fruto do vosso ventre, Jesus. Santa Maria, Mãe de Deus, rogai por nós, pecadores, agora e na hora de nossa morte. Amém. Rogai por nós, Santa Mãe de Deus, para que sejamos dignos das promessas de Cristo. Oremos. Infundi, Senhor, vos rogamos a vossa graça em nossos corações, para que nós, conhecendo pela anunciação do anjo a encarnação de Jesus Cristo, vosso Filho, por sua paixão e morte de cruz, cheguemos à glória da ressurreição. Pelo mesmo Cristo, nosso Senhor. Amém.

0: Louvado seja nosso Senhor Jesus Cristo. Que a graça e a paz de Deus, nosso Pai, e de Jesus Cristo, nosso Senhor, estejam com todos vocês e seus familiares. Prezados radiovintes, hoje é sábado, dia 15 de agosto, e nós vamos meditar o Evangelho de Jesus Cristo segundo Mateus, capítulo 19, do versículo 13 ao 15. Naquele tempo, levaram crianças a Jesus para que pusesse as mãos sobre elas e fizesse uma oração. Os discípulos, porém, as repreendiam. Então Jesus disse: deixai as crianças e não as proibais de virem a mim, porque delas é o reino dos céus. E depois de impor as mãos sobre elas, Jesus partiu dali. Palavra da salvação. Amados radiovintes, o evangelista Mateus uniu o mistério do celibato pelo reino dos céus à bênção de Jesus para as crianças que foram trazidas a ele para serem abençoadas. Nova ocasião para os discípulos aprenderem outra valiosa lição. Subjaz à ação dos pais irresponsáveis o interesse pelo bem das crianças. Assim, os discípulos podiam aprender a se interessar por quem não contava do ponto de vista socioeconômico. Evidencia-se que o dom de Deus em Jesus não era exclusivo, mas para toda a humanidade, em particular para os mais vulneráveis. Aprende-se a não desprezar ninguém. Nesse sentido, a bênção dada às crianças endossa o direito a serem ajudadas em suas carências e necessidades. Por serem vulneráveis, também indicam os menos favorecidos, com os quais Jesus se identificou e pôs como critério de reconhecimento pelos discípulos, em Mateus 25, de 31 a 46. Oremos. Deus eterno e todo-poderoso, a quem, inspirados pelo Espírito Santo, ousamos chamar de Pai, fazei crescer em nossos corações o espírito de adoção filial, para merecermos entrar um dia na posse da herança prometida. Por nosso Senhor Jesus Cristo, vosso Filho, na unidade do Espírito Santo. Amém. Meu abraço, amigo, que a bênção de Deus, Pai, Filho e Espírito Santo desça sobre todos vocês e permaneça para sempre. Fiquem com Deus e até daqui a pouco no programa Fé Católica.
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0: Amados irmãos, amadas irmãs, iniciamos o programa Fé Católica e a nossa catequese é sobre o decreto Ad Gentes e a atividade missionária da Igreja. O decreto Ad Gentes é um dos mais importantes do Concílio Vaticano II, promulgado em 1965 pelo Papa Paulo VI. Trata-se da ação missionária da Igreja Católica, estabelecendo que a evangelização é uma missão fundamental de todos os batizados. Este decreto define a essência missionária de toda a Igreja e o seu envio aos povos que ainda não conhecem Jesus Cristo. Os pontos principais do documento incluem a natureza missionária, o anúncio universal, responsabilidade compartilhada, respeito e diálogo, capacitação. O documento estabelece que a Igreja é missionária por essência, tendo origem no amor do Pai e na missão de Cristo e do Espírito Santo. Define a ação de pregar o Evangelho e estabelecer a presença da Igreja entre os povos que ainda não conhecem Jesus Cristo. Assim, reitera o mandato de Jesus: ide e fazei que todas as nações se tornem discípulas. Mateus 28:19. A evangelização, segundo o documento, não é tarefa exclusiva de padres ou freiras especializados. Todos os batizados, incluindo os leigos e leigas, devem testemunhar o evangelho em sua vida diária, cultura e meio social. Orienta que a evangelização deve ser feita com amor e diálogo, proibindo expressamente qualquer tipo de coerção para forçar conversões. E estabelece diretrizes para a preparação e o treinamento de missionários, enfatizando a importância de conhecer a cultura e a língua local, que chamamos de inculturação. Meu abraço, amigo, a minha bênção, fiquem com Deus e até o próximo programa.
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0: Amados irmãos, amadas irmãs, iniciamos a Novena do Bom Pastor. Sou Dom Félix, bispo da Diocese de Governador Valadares. Sou pastor dessa porção do povo de Deus da região do Vale do Rio Doce. É com alegria, então, que nós iniciamos em nome do Pai e do Filho e do Espírito Santo. Amém. Peçamos perdão. Senhor Jesus, bom pastor, tem compaixão de nós, porque somos pecadores. Não leves em conta as nossas faltas, mas concede-nos a graça de arrepender-nos dos nossos pecados. Converte-nos a ti. Não nos deixes pecar. Não nos deixes cair em tentação. Livra-nos do mal e perdoa todas as nossas culpas. Amém. Façamos o nosso agradecimento. Ó Deus, nosso Pai, nós te damos graças por todo o bem que nos fizeste até agora. Nós te agradecemos pelos imensos benefícios que concedeste a todos nós, seres humanos, e a todas as outras criaturas tuas que estão no céu, na terra e em todo o universo. Por teu Filho Jesus Cristo, Senhor nosso e bom pastor, a ti, nossa ação de graças, a honra e a glória, pelos séculos dos séculos e por toda a eternidade. Amém. Ouçamos a palavra de Deus. Eu sou o bom pastor. Conheço as minhas ovelhas e elas me conhecem, assim como o Pai me conhece e eu conheço o Pai, e dou a minha vida pelas ovelhas. João 10:14. Meditemos a palavra de Deus.

Façamos agora a nossa intenção geral para alcançar a graça de perdoar as ofensas. Ó Deus de bondade, tu que não levas em conta nossas culpas, tu que perdoas a todos que te ofendem, dá-nos um coração manso e humilde, como é o coração de Jesus. Concede-nos a graça de perdoar sem restrições e sem medidas a todos que fazem o mal contra nós. Não permitas que caiamos na tentação de pagar o mal com o mal. Ensina-nos a amar nossos inimigos e a rezar com frequência pelo bem deles. Nós te pedimos por Cristo Senhor nosso. Amém. Façamos agora uma pausa para que no silêncio do nosso coração, com os olhos fixos na imagem do bom pastor, seja feito a ele o pedido de graças que desejamos receber dele por meio desta novena.

0: Senhor Jesus, Filho de Deus e Filho de Maria, tu que és verdadeiro Deus e verdadeiro homem, tem piedade de nós. Senhor Jesus, tu que és o Cristo de Deus, tem piedade de nós. Senhor Jesus, tu que és o bom pastor, atende a nossa súplica. Rezemos uma Ave Maria, pedindo à nossa querida Mãe do Céu, que por intercessão dela, sejam recebidas as graças do bom pastor que dele esperamos obter. Ave Maria, cheia de graças, o Senhor é convosco. Bendita sois vós entre as mulheres, e bendito é o fruto do vosso ventre, Jesus. Santa Maria, Mãe de Deus, rogai por nós, pecadores, agora e na hora de nossa morte. Amém. Neste momento, nós vamos abençoar a água. Ó Deus, Criador, nós te damos graças porque criaste a água para nos dar vida, saciar nossa sede, para lavar e refrescar nossos corpos, para molhar a terra e fazê-la produzir frutos que nos alimentam e sustentam. Nós te agradecemos pela água do batismo, pela qual tu nos purificas, a fim de que tenhamos uma vida limpa da sujeira do pecado e sem nenhuma mancha do mal. Nós te damos graças, porque por Jesus Cristo, que ofereceu a uma mulher samaritana e continua oferecendo a todos nós a água viva, da qual quem beber nunca mais terá sede, tu sacias a sede de todos os seres humanos. Abençoa, ó Pai, esta água que colocamos em tua presença. Concede a todos que fizerem uso dela tua proteção e a cura de suas enfermidades. Assim como pela passagem dos hebreus pelas águas do Mar Vermelho, tu os libertaste da escravidão do Egito, a todos que usarem desta água, livra-os de todos os males. Nós te damos graças e te pedimos por Jesus Cristo, Senhor nosso. Amém. Façamos agora a nossa consagração ao bom pastor. Ó bom pastor, nós te consagramos toda a nossa vida. A ti confiamos nossas famílias e nossos amigos. Tudo que temos e tudo que somos entregamos a ti. Tu és a fonte da vida. De ti procedem a cura e a libertação de todos os males. Tu és nossa luz e salvação. Queremos ser tuas ovelhas e pertencermos para sempre ao teu rebanho, pois junto de ti encontramos acolhida, paz e segurança. De todos os temores, tu sempre nos livras. Em ti pomos toda a nossa esperança, pois quem em ti espera jamais será decepcionado. Bom e eterno pastor, seguindo a ti com fidelidade, sabemos que após nossa peregrinação neste mundo, seremos recebidos por ti no céu. Lá, conforme tua promessa, viveremos para sempre contigo e teremos a felicidade eterna. Amém. Rezemos juntos a oração que o Senhor nos ensinou, através da qual nós chamamos a Deus de Pai e nos comprometemos a viver como irmãos e irmãs. Pai nosso que estais nos céus, santificado seja o vosso nome. Venha a nós o vosso reino. Seja feita a vossa vontade, assim na terra como no céu. O pão nosso de cada dia nos dai hoje. Perdoai-nos as nossas ofensas, assim como nós perdoamos a quem nos tem ofendido. E não nos deixeis cair em tentação, mas livrai-nos do mal. Amém. Recebamos agora a bênção do bom pastor. Que o bom pastor nos olhe com amor, traga luz aos nossos olhos e serenidade para o nosso coração. Amém. Que o bom pastor nos abrace agora com ternura, de modo que sintamos o afeto do seu divino coração. Amém. Que o bom pastor seja nosso guia, nos faça conhecer sua estrada, nos conduza e conduza nossas famílias pelos caminhos da paz e da felicidade. Amém. Ao bom pastor, a honra, a glória e o louvor para sempre. Amém. Que a bênção de Deus, Todo-Poderoso e Rico em Misericórdia, Pai, Filho e Espírito Santo, desça sobre todos nós e permaneça para sempre. Amém. Fiquem com Deus.
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0: Rapaz. Obrigadão, viu, João?
1: Deus abençoe,
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0: Bom dia pra você, tudo bem? Cheguei, meu rei! A partir de agora até as 8 dessa manhã maravilhosa, manhã que promete, manhã. É, manhã de sabadão. Sabadão tem.
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0: Hoje teremos aqui o Se Vira no Forró de Matias Lobato. É, Se Vira no Forró, não tem borogodó. Hoje, cantando e encantando. Cantando hoje aqui e amanhã lá em Periquito, né? É, amanhã vai dar um showzão em Periquito da chegada da Cavalgada, viu? Daqui a pouco, então, tem Se Vira no Forró. Como Se Vira no Forró, não tem borogodó. Oh, beleza, hein? Tá certo, então. Muito bom dia. Bom, fala comigo aí, gente boa. Pode mandar mensagem, fica à vontade, tá bom? Pode ligar também, tá bom? É, bom demais. Iranildo Caldeira foi o primeiro a mandar mensagem pra gente aqui. Bom dia pra você também. Muito obrigado aí pela grande audiência, tá bom, meu amigo? Gente boa. Bom, pra começar, Rio Negro e Sonimões. Alô, meu coração.

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0: demais, hein?
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1: Hoje tem Se Vira no Forró, e hoje tem Se Vira Forró, não tem Borogodó. Ai, meu Deus, hein? Tá certo, hein? Um abraço aí pra você, viu? Grande, grande, grande Evandro, né? Baixinho. E também o Valdeir, né? Esse cara toca demais, menino, viu? Mas toca é uma beleza, viu? É, ué. Então tá aí, gente, então tá aí, tá? Espera aí, né? Quem gosta de forró, tem Se Vira no Forró daqui a pouquinho, ao vivaço aqui, pra animar nossa manhã de sabadão, beleza pura? Show de bola, só alegoria, só alegoria. Bom demais. É, e um alô aqui pro pessoal que tá curtindo a nossa programação. Cadê? É o pessoal que mora em Serraria. Alô, Serraria, bom dia, Serraria. Bom dia, Pedra Corrida. É, Pedra Corrida tá aí com a gente. Vai estar todo mundo, né, amanhã com a gente lá no, na Cavalgada, lá no Periquito. Na verdade, a festa começou ontem, né? E hoje tem também. E fechando amanhã, né, com a Cavalgada. Tá tendo rodeio também, né? O Max Rodrigues tá narrando o rodeio. Alô, Max Rodrigues. Alô, beleza, hein? É, você entendeu, né? É. Olha, rapaz, a Petrobras, olha, Poço Morfo, né? Está localizado a cerca de 175 quilômetros da costa do estado do Amapá, em profundidade de 2.886 metros. O que é isso que eu estou falando? A Petrobras descobriu, né, petróleo na bacia da foz, né? Da foz do Amazonas. Tá vendo? Nossa senhora, hein? Bom demais. Olha, a Petrobras, né? Petrobras informou nesta sexta-feira que identificou a presença de hidrocarbonetos em poço, né? Exploratórios, né? Em perfuração no bloco FZA M59 em águas profundas do Amapá, na bacia Foz do Amazonas, na margem equatorial brasileira. A presença de hidrocarbonetos, né, significa que foram encontrados indícios de petróleo ou gás natural. Aí, bom, demais. Bom, agora são 4h53, faltando para 5. Bom dia. Fala comigo aí, pode ligar, pode mandar mensagem, fica à vontade aí, tá bom?
3: O veneno que
1: ah, maravilha.
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0: Beleza, tá aí Leandro e Leonardo.
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0: Daqui a pouquinho tem ao vivasso aqui o Prosa, trazendo hoje os nossos amigos Se Vira no Forró. Com Se Vira no Forró não tem borogodó. Olha o Daí Carvalho de Souza, ligadão, bom dia. É o Coveiro, Nilsa, né? Nilsa do Vinhático. Também aqui, ó, é o Nivaldo Cardoso. Bom dia. Meu amigo Moreira aí do salão, na turma que tá aí, dando aquela geral. Bom dia pra vocês também, muito obrigado, tá bom? Até às 8 nós estamos juntos, eu daqui, você daí, dessa manhã, que promete, hein? Manhã de sabadão, sabadabadu! Beleza, menino!
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8: 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Ô, oh, beleza!
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0: Agora 5 horas 25 minutos. 5:25, bom dia. Alô, se vira no forró, não tem borogodó. Daqui a pouco, fazendo o povo dançar com muito forró. É, beleza, hein? É isso aí, beleza, pô. Um abraço aqui, um bom dia pro pessoal lá de Mendes Pimentel. Alô, Mendes Pimentel. Alô, Epinha do Cassiano.

0: isso aí, menino. Bom, agora são 5 horas e 34 minutos. 5h34, hein? Vamos acordar aí, cadê? Oi. Oi, ai, ai, papai.
1: Oi, filho.
0: Nossa, complicou tudo agora, meu Deus do céu, meu Deus. Bom, gente, rapaz, daqui a pouquinho tem um Se Vira no Forró, hein? Ô, gente, essa banda, para mim é uma das melhores aqui da nossa região, viu? Se Vira no Forró, inclusive são meus afilhados, né? São meus afilhados, é por isso que eles sempre... pedem bênção, né? Pedem bênção e tudo mais. Pois é. Se Vira no Forró. Chama de padrinho. Beleza pura, hein? Romário do Córrego do Bananal. Bom dia, Romário. Córrego do Bananal, Jampruca. Estaremos em Jampruca, viu? Estaremos em Jampruca. Dia 13 de setembro. Um abraço pra vocês aí de Jampruca. Menino. Vai estar bom demais. Oh, Jampruca. Jampruca maravilhosa. Meu Deus. Um abraço pra todos vocês aí de Jampruca. Jampruca é bom demais. Bem bom. Se Deus quiser, estaremos aí com vocês em Jampruca. Valeu! Bom, você entendeu, né? Você entendeu. Bom, um abraço pra vocês aí de Jampruca. Vai ter a festa da Cavalgada, né? Em breve você vai estar ouvindo a chamada aqui na rádio, tá bom? Beleza, pura beleza. Vamos que vamos, hein? Vamos de música então. Daqui a pouquinho tem Se Vira no Forró ao vivo. Vivo e ao vivo, né?

0: Olha! Cantei muito bem pela idade que tem.
1: Perfeito, menino!
0: Muito obrigado, muito obrigado.

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O anjo do Senhor anunciou a Maria e ela concebeu do Espírito Santo. Ave Maria, cheia de graças, o Senhor é convosco. Bendita sois vós entre as mulheres e bendito é o fruto do vosso ventre, Jesus. Santa Maria, Mãe de Deus, rogai por nós, pecadores, agora e na hora de nossa morte. Amém. Eis aqui a serva do Senhor, faça-se em mim segundo a vossa palavra. Ave Maria, cheia de graças, o Senhor é convosco. Bendita sois vós entre as mulheres, e bendito é o fruto do vosso ventre, Jesus. Santa Maria, Mãe de Deus, rogai por nós, pecadores, agora e na hora de nossa morte. Amém. E o Verbo se fez carne e habitou entre nós. Ave Maria, cheia de graças, o Senhor é convosco. Bendita sois vós entre as mulheres, e bendito é o fruto do vosso ventre, Jesus. Santa Maria, Mãe de Deus, rogai por nós, pecadores, agora e na hora de nossa morte. Amém. Rogai por nós, Santa Mãe de Deus, para que sejamos dignos das promessas de Cristo. Oremos. Infundi, Senhor, vos rogamos a vossa graça em nossos corações, para que nós, conhecendo pela anunciação do anjo a encarnação de Jesus Cristo, vosso Filho, por sua paixão e morte de cruz, cheguemos à glória da ressurreição. Pelo mesmo Cristo, nosso Senhor. Amém.

0: Louvado seja nosso Senhor Jesus Cristo. Que a graça e a paz de Deus, nosso Pai, e de Jesus Cristo, nosso Senhor, estejam com todos vocês e seus familiares. Prezados radiovintes, hoje é sábado, dia 15 de agosto, e nós vamos meditar o Evangelho de Jesus Cristo segundo Mateus, capítulo 19, do versículo 13 ao 15. Naquele tempo, levaram crianças a Jesus para que pusesse as mãos sobre elas e fizesse uma oração. Os discípulos, porém, as repreendiam. Então Jesus disse: deixai as crianças e não as proibais de virem a mim, porque delas é o reino dos céus. E depois de impor as mãos sobre elas, Jesus partiu dali. Palavra da salvação. Amados radiovintes, o evangelista Mateus uniu o mistério do celibato pelo reino dos céus à bênção de Jesus para as crianças que foram trazidas a ele para serem abençoadas. Nova ocasião para os discípulos aprenderem outra valiosa lição. Subjaz à ação dos pais irresponsáveis o interesse pelo bem das crianças. Assim, os discípulos podiam aprender a se interessar por quem não contava do ponto de vista socioeconômico. Evidencia-se que o dom de Deus em Jesus não era exclusivo, mas para toda a humanidade, em particular para os mais vulneráveis. Aprende-se a não desprezar ninguém. Nesse sentido, a bênção dada às crianças endossa o direito a serem ajudadas em suas carências e necessidades. Por serem vulneráveis, também indicam os menos favorecidos, com os quais Jesus se identificou e pôs como critério de reconhecimento pelos discípulos, em Mateus 25, de 31 a 46. Oremos. Deus eterno e todo-poderoso, a quem, inspirados pelo Espírito Santo, ousamos chamar de Pai, fazei crescer em nossos corações o espírito de adoção filial, para merecermos entrar um dia na posse da herança prometida. Por nosso Senhor Jesus Cristo, vosso Filho, na unidade do Espírito Santo. Amém. Meu abraço, amigo, que a bênção de Deus, Pai, Filho e Espírito Santo desça sobre todos vocês e permaneça para sempre. Fiquem com Deus e até daqui a pouco no programa Fé Católica.
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2: Amados irmãos, amadas irmãs, iniciamos o programa Fé Católica e a nossa catequese é sobre o decreto Ad Gentes e a atividade missionária da Igreja. O decreto Ad Gentes é um dos mais importantes do Concílio Vaticano II, promulgado em 1965 pelo Papa Paulo VI. Trata-se da ação missionária da Igreja Católica, estabelecendo que a evangelização é uma missão fundamental de todos os batizados. Este decreto define a essência missionária de toda a Igreja e o seu envio aos povos que ainda não conhecem Jesus Cristo. Os pontos principais do documento incluem a natureza missionária, o anúncio universal, responsabilidade compartilhada, respeito e diálogo, capacitação. O documento estabelece que a Igreja é missionária por essência, tendo origem no amor do Pai e na missão de Cristo e do Espírito Santo. Define a ação de pregar o Evangelho e estabelecer a presença da Igreja entre os povos que ainda não conhecem Jesus Cristo. Assim, reitera o mandato de Jesus: ide e fazei que todas as nações se tornem discípulas. Mateus 28:19. A evangelização, segundo o documento, não é tarefa exclusiva de padres ou freiras especializados. Todos os batizados, incluindo os leigos e leigas, devem testemunhar o evangelho em sua vida diária, cultura e meio social. Orienta que a evangelização deve ser feita com amor e diálogo, proibindo expressamente qualquer tipo de coerção para forçar conversões, e estabelece diretrizes para a preparação e o treinamento de missionários, enfatizando a importância de conhecer a cultura e a língua local, que chamamos de inculturação. Meu abraço, amigo, a minha bênção, fiquem com Deus e até o próximo programa.
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2: Amados irmãos, amadas irmãs, iniciamos a Novena do Bom Pastor. Sou Dom Félix, bispo da Diocese de Governador Valadares, sou pastor dessa porção do povo de Deus da região do Vale do Rio Doce. É com alegria então que nós iniciamos em nome do Pai e do Filho e do Espírito Santo. Amém. Peçamos perdão. Senhor Jesus, bom pastor, tem compaixão de nós, porque somos pecadores. Não leves em conta as nossas faltas, mas concede-nos a graça de arrepender-nos dos nossos pecados. Converte-nos a ti. Não nos deixes pecar. Não nos deixes cair em tentação. Livra-nos do mal e perdoa todas as nossas culpas. Amém. Façamos o nosso agradecimento. Ó Deus, nosso Pai, nós te damos graças por todo o bem que nos fizeste até agora. Nós te agradecemos pelos imensos benefícios que concedeste a todos nós, seres humanos, e a todas as outras criaturas tuas que estão no céu, na terra e em todo o universo. Por teu Filho Jesus Cristo, Senhor nosso e bom pastor, a ti, nossa ação de graças, a honra e a glória, pelos séculos dos séculos e por toda a eternidade. Amém. Ouçamos a palavra de Deus. Eu sou o bom pastor. Conheço as minhas ovelhas e elas me conhecem. Assim como o Pai me conhece e eu conheço o Pai, e dou a minha vida pelas ovelhas. João 10:14. Meditemos a palavra de Deus.

Façamos agora a nossa intenção geral para alcançar a graça de perdoar as ofensas. Ó Deus de bondade, tu que não levas em conta nossas culpas, tu que perdoas a todos que te ofendem, dá-nos um coração manso e humilde, como é o coração de Jesus. Concede-nos a graça de perdoar sem restrições e sem medidas a todos que fazem o mal contra nós. Não permitas que caiamos na tentação de pagar o mal com o mal. Ensina-nos a amar nossos inimigos e a rezar com frequência pelo bem deles. Nós te pedimos por Cristo Senhor nosso. Amém. Façamos agora uma pausa para que no silêncio do nosso coração, com os olhos fixos na imagem do bom pastor, seja feito a ele o pedido de graças que desejamos receber dele por meio desta novena.

0: Oremos. Senhor Jesus, Filho de Deus e Filho de Maria, tu que és verdadeiro Deus e verdadeiro homem, tem piedade de nós. Senhor Jesus, tu que és o Cristo de Deus, tem piedade de nós. Senhor Jesus, tu que és o bom pastor, atende a nossa súplica. Rezemos uma Ave Maria, pedindo à nossa querida Mãe do Céu, que por intercessão dela, sejam recebidas as graças do bom pastor que dele esperamos obter. Ave Maria, cheia de graças, o Senhor é convosco. Bendita sois vós entre as mulheres, e bendito é o fruto do vosso ventre, Jesus. Santa Maria, Mãe de Deus, rogai por nós, pecadores, agora e na hora de nossa morte. Amém. Neste momento, nós vamos abençoar a água. Ó Deus Criador, nós te damos graças porque criaste a água para nos dar vida, saciar nossa sede, para lavar e refrescar nossos corpos, para molhar a terra e fazê-la produzir frutos que nos alimentam e sustentam. Nós te agradecemos pela água do batismo, pela qual tu nos purificas, a fim de que tenhamos uma vida limpa da sujeira do pecado e sem nenhuma mancha do mal. Nós te damos graças, porque por Jesus Cristo, que ofereceu a uma mulher samaritana e continua oferecendo a todos nós a água viva, da qual quem beber nunca mais terá sede, tu sacias a sede de todos os seres humanos. Abençoa, ó Pai, esta água que colocamos em tua presença. Concede a todos que fizerem uso dela tua proteção e a cura de suas enfermidades. Assim como pela passagem dos hebreus pelas águas do Mar Vermelho, tu os libertaste da escravidão do Egito, a todos que usarem desta água, livra-os de todos os males. Nós te damos graças e te pedimos por Jesus Cristo, Senhor nosso. Amém. Façamos agora a nossa consagração ao bom pastor. Ó bom pastor, nós te consagramos toda a nossa vida. A ti confiamos nossas famílias e nossos amigos. Tudo que temos e tudo que somos entregamos a ti. Tu és a fonte da vida. De ti procedem a cura e a libertação de todos os males. Tu és nossa luz e salvação. Queremos ser tuas ovelhas e pertencermos para sempre ao teu rebanho, pois junto de ti encontramos acolhida, paz e segurança. De todos os temores, tu sempre nos livras. Em ti pomos toda a nossa esperança, pois quem em ti espera jamais será decepcionado. Bom e eterno pastor, seguindo a ti com fidelidade, sabemos que após nossa peregrinação neste mundo, seremos recebidos por ti no céu. Lá, conforme tua promessa, viveremos para sempre contigo e teremos a felicidade eterna. Amém. Rezemos juntos a oração que o Senhor nos ensinou, através da qual nós chamamos a Deus de Pai e nos comprometemos a viver como irmãos e irmãs. Pai nosso que estais nos céus, santificado seja o vosso nome. Venha a nós o vosso reino. Seja feita a vossa vontade, assim na terra como no céu. O pão nosso de cada dia nos dai hoje. Perdoai-nos as nossas ofensas, assim como nós perdoamos a quem nos tem ofendido. E não nos deixeis cair em tentação, mas livrai-nos do mal. Amém. Recebamos agora a bênção do bom pastor. Que o bom pastor nos olhe com amor, traga luz aos nossos olhos e serenidade para o nosso coração. Amém. Que o bom pastor nos abrace agora com ternura, de modo que sintamos o afeto do seu divino coração. Amém. Que o bom pastor seja nosso guia, nos faça conhecer sua estrada, nos conduza e conduza nossas famílias pelos caminhos da paz e da felicidade. Amém. Ao bom pastor, a honra, a glória e o louvor para sempre. Amém. Que a bênção de Deus, Todo-Poderoso e rico em misericórdia, Pai, Filho e Espírito Santo, desça sobre todos nós e permaneça para sempre. Amém. Fiquem com Deus.
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3: Beleza! Bom demais, agora são 6h14 e a partir de agora tem Se Vira no Forró. Com Se Vira no Forró, não tem borogodó. Meu amigo fala baixinho, né? O cara é mais alto que eu. Eu tenho que mais ou menos 1,50 m. Ele é mais alto que eu. Eu baixinho. Bom dia, meu amigo Se Vira no Forró, meu amigo Evandro.
4: Bom dia, Lobo.
3: Bom dia.
4: A sua bênção, meu padrinho. Deus, padrinho do Se Vira no Forró.
3: Deus te abençoe, meu filho.
4: É isso aí, Lobo.
3: É o Lobo e o Wilson Dias, né?
4: Com certeza.
3: São os padrinhos aí do Se Vira no Forró. Volta aí, bom dia. Bom dia, Lobo. Esse é o melhor tecladista, gente, do Mercosul, viu? Menino é bom, viu? Isso aí toca de verdade mesmo. Aqui sim, meu filho. Se você falar assim, ó, toca uma música tal, ele na hora ali. É que tem uns malagabados que às vezes você vai pedir, né? Ele enrola tudo. Ah, não, depois eu não ensaiei ela, não. Tem uns malagabados que é assim, tem uns que toca mesmo, tem uns que faz conta, né?
4: É o playback.
3: Lobo. Você entendeu, né? E aí, tudo bem com vocês?
4: Tudo bem, Lobo.
3: Bom demais. Gente, hoje nós estamos aqui, né, Severi? E amanhã, aonde?
4: Na cidade de Periquito.
3: Periquito,
4: na grande cavalgada.
3: Firmado. Um abraço pra vocês aí de Periquito. Muito obrigado, viu? Tá bom? É show, show,

0: isso aí, vamos dar uma esquentada aí, Sivir. Ô, gente, quem quiser, manda mensagem pra gente aí. Dá pro Sivir no forró. Sivir no forró, né, rapaz? Acompanha o quê? Quantos anos, hein, Sivir? Muitos anos, né, rapaz?
1: Só que a gente conhece, né, pessoalmente, desde 2014.
0: Desde
1: na
0: 2014.
1: Casa do Sargento Wilson.
0: Isso, eu lembro. É, eu lembro que a gente foi lá na época. É, era mexe-mexe do forró,
1: era,
0: né?
1: Era mexe-mexe.
0: Mexe, eu tenho mexeu tanto que hoje acabou se virando, né?
1: Agora é se vira.
0: Se virou tudo.
1: É, se virou tudo.
0: Agora é se vira no forró. Ô, gente, olha, uma coisa eu te falo, viu? Leva se vira no forró pra sua festa aí, pra sua cavalgada, que os caras são bons, viu? Tá bom? São bons, beleza? Você vai ver, só um pouquinho, né? Aqui é o aquecimento pra amanhã, né? Hoje é aquecimento para amanhã.
1: Em tá? Periquito, na Grande Cavalgada, o bicho vai pegar de verdade.
0: Gente, eu vi, rapaz, as imagens da área lá. Menino, que área gigantesca, viu, rapaz? Que eles montaram lá, viu? Eu acho que nunca teve uma área igual aquela ali. Geralmente eles faziam na principal, na venda principal, né? E agora vamos fazer lá, né, na área, rapaz. Colocaram
1: área várias... VIP.
0: É, vai ter rodeio. Começou ontem, né? E tem hoje também rodeio, né? Se eu não me engano, a final do rodeio é hoje. E amanhã é uma das cavalgadas mais aguardadas aí, ó. Vai ter café da manhã, né? E na chegada aí, muito churrasco. Ô, beleza, pros cavaleiros de Amazonas. E a caravana, né?
1: Wilson Dias no berrante. Wilson Dias
0: tocando berrante,
1: né? Arnobil Rodrigues puxando a cavalgada.
0: Trio tropical do Carlão, né?
1: E se vira no forró.
0: Se vira no forró. E também, quem mais vai estar lá, além de você? Ah, tá o Trio Forró Nejão também.
1: Trio Forró Nejão.
0: Trio Forró Nejão também. E Val Silva, né, pra fechar a noite aí, entendeu? Só que Val Silva não faz parte da caravana, não, mas ele que vai fechar a noite. Ele tem um outro, vou olhar daqui a pouquinho, meu nome, também, entendeu? Vamos lá. Dá esquentada aí, vai lá.
1: Bom dia a todos os ouvintes da 97 FM. Vamos levar aqui um pouquinho do nosso forró para todos vocês. É só um aquecimento. Bora balançar.
0: O show mesmo é amanhã.
1: 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Bora balançar. Lobão, hoje até as vaquinhas vão dar mais leite.
0: Vai.
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0: se vira no forró.
1: Não tem borogodó.
2: Rapaz, não sabia que essa música tá no repertório, não? Amanhã, vai cantar ela amanhã?
0: Iremos, é com certeza, mesmo. Essa música tá no repertório.
2: Nossa, rapaz, esse aí é o...
0: Repertório atualizado, Neguinho Safadão.
2: Neguinho Safadão, né? Trazemé, pode trazer mé, pode trazer mé, trazer mé que você fala. Ô, gente, o Se Vira no Forró, então, tá aí, né? Estourado em toda a região, tá? O Eugênio tá mandando um abraço aí pra vocês, lá de Pescador. Eugênio de Pescador, tá mandando abraço aí, né?
0: Alô, Eugênio, aquele abraço da banda Se Vira no Forró.
2: Ô, gente.
0: Louco, vou falar só uma rapidinho. Não tem como a voz ficar idêntico, Neguinho Safadão, porque ele usa o autotune.
2: Pois é, rapaz.
0: Aí fica...
2: Olha, eu vou falar uma coisa pra você, eu não sou fã, não.
0: Pois sim.
2: Eu faço, é bom o cara cantar igual vocês cantam. Sem aquele efeito que tem, fica...
0: Muito efeito fica ruim,
2: muito,
0: né?
2: Muito robótica, né?
0: Verdade.
2: Robótica. Você não sabe qual que é a voz do cara de verdade, não? A voz verdadeira, não? Original, não, hein?
0: A música é boa, a música é dançante, mas com autotune fica realmente estranho.
2: É, coisa de inventar. Começaram a inventar isso agora, né? Eu não fui um negócio de túnel, como é que é? Autotúnel, como é que é?
0: Autotune.
2: Túnel?
0: Tune.
2: Tunic.
0: Tune.
2: É isso mesmo.
0: Autotune.
2: É autotune. Pois é, ué. Então o pessoal tá usando isso aí. Bom dia, Lobão da Madrugada. Passa ao vivo no YouTube. Ai, menino, tem não. Gosto demais desses meninos aí, tá vendo? Manda sua mensagem pra gente. Eugênio, tá mandando um abraço também. Eugênio de Pescador. Alô, Pescador! A turma que tá aí na feira, né? Os feirantes aí de Pescador. O rádio tá ligado lá, viu? O pessoal tá comprando e dançando forró no meio da praça. Valeu, meu amigo Eugênio. Esse cara é um gênio, viu, rapaz?
0: Eugênio.
2: Esse cara é um gênio, viu? Vamos lá, então. Se Vira no Forró, esquentando a nossa manhã. Manhã maravilhosa aí de sabadão, no Prosa Sertaneja. Vamos lá.
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0: Beleza pura, se vira no forró, vai mandando, manda sua mensagem pra gente aí, viu gente? Manda aí pra gente, tá? Pro se vira e o pessoal tá que manda mensagem, o Euler Machado. Olha aí, Guilherme, vou mostrar pra você aqui, ó.
1: Hoje o Lobão trabalha.
0: É, hoje eu tô trabalhando. Aí, Guilherme, o Heitorzinho dançando, rapaz, com um balde de leite e aquele banquinho, tem aquela cadeirinha? Vem cá você ver aqui. Aí, Guilherme. Aí, mandou um vídeo pra mim aqui, ó, o Heitorzinho tá tirando leitinho da memória e dançando aí, junto com o forró, do civil no forró. Até a memória tá dançando, aí. O Giovanni, o menino do chapéu, tá mandando alô pra vocês também. Adriana da Cachoeira do Paiol. Cristiane lá do Vinhártico também, obrigado. Manda áudio não, gente. Manda, escreve aí melhor, viu? E pra ouvir áudio aqui é meio complicado, entendeu? Também, quem mais aqui, ó, mandou mensagem também. Bom dia aqui pra Vilma Trajino. O Altair que tá querendo bater um papo com vocês também. Lá de Sobrada, rapaz.
1: Alô, Altair.
0: E quer conhecer vocês pessoalmente, viu?
1: Pode entrar em contato com o nosso padrinho Lobão da Madrugada.
0: Não dá contato comigo, não. Pode ligar direto pra vocês. Ele é coveiro lá, ó.
1: Oi, vovô.
0: Não pode ligar direto. Depois, Altair, eu vou passar o telefone dele pra vocês. Você tá, viu? Um abraço, meu amigo coveiro aí, ó. O Altair, rapaz. Depois eu passar o telefone do Sibira no forró pra você. Aí você pode conversar direto com eles, tá bom? Pois é. Também tem mais aqui, ó. Bomba. Ó, rapaz. O trem lá vai estar bom demais, vai, com certeza. Macarrão de choninho e muita gente. Hoje, porque vocês vieram aqui hoje, vocês estão me dando trabalho, mas Paulo César do Santa Rita também. Nossa, os meninos são ótimos, tá doido? Marco de Frei Serafim, Ailton das Cadeiras, aí vai. Carlos de Santa Maria do Suaçuí, canta demais. Ô, Evandro Coelho da Quaraçu também, aí. Pois é, gente, vai fazer sua festa aí, ó, chama se vira no forró aí, né? Chama se vira no forró. Vou pro intervalo aqui rapidinho, eu volto já, quer ver como é que é?
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0: O Beleza! Alô, meu amigo Batista, grande Batista. Batista, você vai gostar demais, Batista, viu? Um abraço aí, Batista, lá de Jambruca, né? Ligadão com a gente aí. Um grande abraço, muito obrigado pela companhia. Bom, gente, agora são 6:32. Esse é o Prosa Sertaneja, hoje com ele.
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0: Bom demais, trazendo hoje Se Vira no Forró, no Prosa Sertaneja. Eles que são fãs aí também, né? De vários artistas que estão estourados aí todo o Brasil afora, viu? Um abraço aqui pra Maria. Bairro Nossa Senhora, tá ligado com a gente. Mandando um abraço pra vocês aí também. Sou Elimar também, os meninos cantam muito bem, né? Então tá aí, muita gente mandando mensagem pra gente aí, tá? E no final do programa, quem chega aqui? Quem? No final do programa? O maestro.
2: Ah, o maestro. Lobão, você acredita que eu tinha esquecido do maestro?
0: Ele tava de férias, já que ele voltou. Ele já, a semana passada ele já...
2: É o maestro.
0: Semana passada ele já falou aqui.
2: Gente boa.
0: Semana passada, retrasada, né? O homem fala, viu? Ele fala tudo que sabe, porque sabe tudo que fala.
2: E o Misha?
0: Na Micharia tá lá, lá.
2: Ai, mamãe.
0: Só que... Ultimamente, ele deu uns pulos um tempo atrás aí, sabe? Ele deu um salto aí. Mas pulou com força. É só miar, ele pula mesmo, viu? O único que pode parar ele é só o maestro, entendeu? Ele tem medo do maestro, mas fora isso aí, entendeu? Juarez Sampaio, tá ligado aí com a gente. Bom dia, Juarez Sampaio. Bom dia, Lobão da Madrugada. Quem é o cantor? Ah, vai deitar, pai. É o Se Vira no Forró. Pois é, e também vai estar na cavalgada aí também amanhã. Juarez Sampaio, Maria Zé da Torre, tá aí, ó. Bom, os meninos cantam bem demais. Agora são 6:33. Vamos de Se Vira no Forró. Você canta aquela? Eu gosto demais dessa música com vocês também.
2: É isso mesmo,
0: né? Dança com meu danço, não é isso mesmo?
2: Val Silva canta ela.
0: Val Silva. Pois é, então hoje.
2: A gente canta ela aqui.
0: Vai cantar, então, primeiro do que ele. Tá
2: no nosso repertório.
0: Então, manda ver pra nós. Eu guardo essa música com vocês.
2: Vambora.
0: É o Guilherme Silva, né?
2: É o Guilherme Silva.
0: Guilherme Silva.
2: E Val Silva.
0: Também,
2: canta,
0: né?
2: Canta também.
0: Uhum. E vocês também.
2: E Se Vira no Forró.
0: Também. É. Ó. Esse menino toca demais, viu?
1: Se Vira no Forró.
0: Uma das melhores bandas, viu, gente?

0: se vira no forró. É tudo ao vivo, viu, louco?
1: É, ué.

0: É bom. Aú, beleza, agora 6h40, 6h40, se vira no forró. Vocês, a última vez que vocês estiveram com a gente foi lá em São Geraldo da Piedade, né?
1: São Geraldo da Piedade.
0: É, na cavalgada São Geraldo da Piedade, ou festa foi boa também, né, rapaz?
1: Muito boa.
0: Show de bola, viu? Show de bola. E o Luan Dias também esteve com a gente lá de... Campanário. Um abraço aí, Luan Dias, menino bom. Bom, 6h40, prosa sertaneja, manhã de sabadão. E aqui estamos nós, ela é grande, esse povão maravilhoso. E a turma que tá mandando mensagem pra gente aí, ó, bom demais, hein? Aô, maravilha. Elton Lopes, bom dia, Anatólio, bom dia. Tá mandando mensagem pra gente aqui, mensagem pra vocês também, parabenizando, né, o Civil no Forró. Agora é a minha, né?
1: Agora é a do Lobão.
0: Agora é a minha. Tem duas que é do Lobo, né?
1: Tem.
0: Aquela também, né? E aí é? Eu tenho um amigo... Esse lobo é o Lobo Mau.
1: Esse é o Lobo Bom. É o padrinho de se vira no forró.
0: É Lobo Bom, é. Então, pô, se tiver o frango na frente, é bom.
1: As bom, canelinhas amarelas.
0: Nossa, é bom. É bom. Agora é a que eu gosto, hein? Ai,
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0: Alô, Cidinha do Portão. Um abraço da banda Se Vira no Forró.
1: Aô, beleza. Vamos pro intervalo aqui. Eu volto já já. Ô, maravilha. Alô, Maurinho. Bom dia, Maurinho.

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0: Põe de volta com Prosa Sertaneja. Alô, Sebastião do Vinhático. Aí, tá ligado. Fala disso, né, meu amigo baixinho. Fala disso, talvez, né, estaremos também na festa do folclore, né, em Pedro Cassiano, né?
1: Estamos aguardando o Daniel.
0: Isso, aguardando Daniel o pessoal confirmar aí, vai ficar show de bola, hein?
1: Com certeza.
0: É, se vira no forró e lobão da madrugada, né?
1: Dia 29.
0: Isso.
1: Ainda não tá certo.
0: Tá certo, não, mas eu acho que vai dar certo, sim, viu? Nós estaremos lá na festa do folclore, animando aquele povo maravilhoso e penha do Cassiano. Ô, Maurim! Bom dia, Maurim! Beleza. Sabe que é o povo que pediu a gente lá?
1: Olha que bom, hein?
0: É.
1: E agora no Prosa aqui...
0: Eles fazem a reunião lá, né?
1: Nós teremos o carimbo.
0: Pois é.
1: Confirmado.
0: Porque o pessoal daqui de Valadares, né, se reúne com a população lá, né? E fala quem vocês querem que traz aqui e tal, né? E o pessoal lá toda vez, né? Atrás o Lobão e se vira no forró, que nós já estivemos há uma vez, mas tem tempo. Você viu que sucesso que foi, né? O baixinho desceu, saiu do palco, foi lá pro meio do povo lá, cantando no meio do povo. O pessoal falou que nunca tinha visto aquilo, primeira vez. É por isso que ficou fã de vocês também, né? Além do talento.
1: Se vira no forró é show.
0: Além do talento. Desceram do palco, gente, foi lá pro meio do povo lá, cantando no meio do povo. O povo cantava também, né? Foi show de bola, viu? Vamos ver, né? Tomara que dê certo aí pra gente estar lá também, junto com o povo de Penha do Cassiano aí na festa do folclore. Oh, beleza, hein? Bom, e agora o que é que tem pra nós aí, se vira no forró? Alô, rapaz, quem tá ouvindo a gente aqui é o nosso amigo Rafael Rogai. Tá longe aí, ó. Tá acampando aí. O garotinho tá aí também?

Esse sim, faz a festa. Alô, Matias Lobato! Esse é o Se Vira no Forró.

Essa também é mais tocada em todas as cavalgadas. Alô, Arnobio Rodrigues. Sucesso, meu patrão.

0: Alô, Maili! Maili tá dançando com o Arnobil Rodrigues, o locutor de grandes cavalgadas.
1: Ah, é.
0: E rodeios também. Arnobil Rodrigues.

0: Tô de volta agora, 6h58, batidão da roça que você fala, né? Ô, Rafael Rogai tá, onde é que ele tá aqui, rapaz, ó? Estamos numa prova de tambor em Caratinga, tem Caratinga, rapaz, é. Quer dizer, minha filha e a do compadre da Nágua, a minha família e a do compadre da Nágua, aí o Rogai, né? O Rafael Rogai, ele é compadre, né, do Serginho do Tanágua, rapaz.
1: Material de construção.
0: Isso.
1: Poços artesianos.
0: É. Isso. A mão e a luva, né? Pois é, um abraço aí pra vocês, viu? Valeu, Rafael, um abraço pra você. Tá aí em Caratinga, rapaz, curtindo aí a programação, né? Participando de uma, da prova de tambor. E onde esses dois estão, rapaz? Tem churrasco, tem tudo, viu? A diversão é garantida, viu? Beleza, hein? Só que dessa vez o garotinho não foi, não. O garotinho só vai quando é pesca, né? Eles colocam ele, o garotinho, no anzol, joga dentro da... Aí pesca, beleza. Ô, garotinho, um abraço. Garotinho é irmão do menininho. Menininho que vem aqui no programa, né? É o menininho.
1: Que acompanha o forronejão.
0: E eles acompanham a gente aí nas resenhas, entendeu? Ô, menininho, bom dia, menininho. Ô, menininho. Vou abrir o intervalo aqui, eu volto já. Como é que é a produção? É, né? Ah, tá, porque tá bom, então.
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1: O beleza!
2: Ai,
1: ai, ai, ai.
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1: Prosa Sertaneja, hoje com Sevilha no forró, aí não tem borogodó. Meu abraço pra Maria Cleomar de Baguari, tá ligada? Olha, Sorinha, hoje, aqui, eu falo com vocês, que vocês gostam de chapéu. 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
3: Dá tempo ainda?
1: Dá,
3: ué. De ir pra cavalgada amanhã com esse traje?
1: Dá, passa lá, ó, já sai, só faltou só o cavalo, é.
3: Oh.
1: É, só falta o cavalo, o resto tem tudo. 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Vamos lá? 7:06, 7:06. Deixa eu um abraço aqui pra dona Marília e Andréia. Aquelas que lotam dois ônibus aqui de Valadares, né? E sempre me acompanha nas festas. Inclusive, amanhã estarão com a gente lá no Periquito, né?
3: Saudades daquelas festas que você fazia lá no Coyote,
1: né? Coyote, né, rapaz? Nossa senhora, viu?
3: Aniversário do Prosa.
1: Eu passei lá em frente,
3: mas
1: deu uma saudade. Fomos em Jampruca, né? E aí, passei lá em frente, fiquei lembrando ali que tem cheio de cavalo, carro, né? Ônibus, nossa senhora, viu?
3: Multidão.
1: Você tá doido. Mas é isso aí. Você entendeu? Mas onde eu vou fazer uma festa lá ainda, se Deus quiser.
3: Essa o Lobão vai me ajudar, hein?
1: Ah, é.

0: Aí o lobo go.
1: Ai, mamãe.
0: A Gilcilene e o Gesto tá dançando dois pra lá e dois pra cá. Lá de Matias Lobato. Se vira no forró.

0: E aquela?
1: Quem aqui balança o pop? Engraçado, conhecer essa música com vocês, você acredita?
2: É a música.
1: Eu achava que ela era de vocês.
2: Não.
1: Você acredita? Eu sempre ouvia vocês cantarem, né, nas festas, né? Mas não, que música boa, será que é deles?
2: Só referência.
1: É. Já que tem o alemão do forró, tem que ter o morenão do forró também, né? Aí.
2: O nosso padrinho Wilson Dias sempre deu aqui a moral falando que o morenão do forró.
1: Pois é, ué.
2: Ele falou comigo uma vez que poderia ter tirado assim o nome Se Vira no Forró e colocado Morenão do Forró.
1: Uhum.
2: Só que o nome Se Vira no Forró já tinha expandido, né?
1: É verdade.
2: Todo o leste de Minas.
1: Não tem como virar mais, já se virou, né?
2: Se vira.
1: Se vira aí. Vamos lá, agora são 7:10.
3: É tudo ao vivo.
1: É, ué, quer ver que hora que é agora? É, 7:08 agora, né?

0: cabeça. Não tem bologodó quando tem que se vira no forró. Olha isso, qual que é, o se vira no forró tem Instagram?
1: Tem Instagram.
0: É, você tem Instagram?
1: Tem, mamãe deixou.
0: Tem Instagram.
1: Ai, neném. Banda se vira no forró oficial.
0: Olha, mas tem Instagram, velho.
1: Você acha que é só o Lupe que tem?
0: Não. Ô, Guilherme, vai deitar, Guilherme. O Guilherme tá aqui ouvindo a gente. Um abraço pra você, viu, balacabado. Qual que é o Instagram?
1: Banda se vira no forró oficial.
0: Oficial.
1: Isso. É, e o telefone pra contar?
0: Qual que é?
1: 984-02-5535.
0: Se vira no forró oficial.
1: Isso.
0: Au, au.
1: Au, au.
0: Beleza. Quem quiser seguir o Malacabado aqui também, né? Lobão da Madrugada oficial. Pode seguir o Lobo também, nós estamos aí juntinho, viu? E também pode seguir também a nossa Rádio Mundo Melhor, arroba Rádio Mundo Melhor 97. É o Instagram da rádio também, tá bom? Só alegoria, só alegoria. Vamos lá, já são 7h16, se vira no forró, não tem borogodó.
1: A hora passa rápido aqui, Lobo?
0: Voa, rapaz, voa, voa. Como é que é, produção? É. Ah, tá, não, pode mais uma, vai. A produção tá falando aqui.

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6: 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De volta com
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6: Aí é só alegoria, só alegoria. 7 horas 24 minutos. Prosa Sertaneja hoje trazendo Se Vira no Forró. Aí não tem borogodó. A gente tava cantando aqui fora do ar, né, vai? Fazendo a resenha aqui, né? Nos bastidores, hein? Cantando aqui as mocinhas da cidade. Né? Ficou até bom, né?
8: Ficou demais.
6: Ficou bom demais, nossa senhora. Um abraço aí pra quem gosta, né, dessa música. Essa música é uma relíquia, né, rapaz? Vamos dizer assim.
8: E todo mundo dança, viu?
6: Todo mundo. Só um pedacinho, vai lá. Só um refrão, vai lá.
8: Vamos.
6: É só um refrão.
8: Você vai me ajudar, então.
6: É, vai lá. Só um refrão.
8: Puxa aí, Valdeir.

0: Vou levar pra Bahia.
1: Ah, não vai embora então. Tá bom.
0: Caso com você, Lobão da Madrugada. Esse vira no forró.
1: É bem com o Michel.
0: É só improviso, né?
1: Tá bom.
0: Alô?
1: É só uma resenha, só uma resenha. Ainda bem que o bichari nas minhas costas ele não pula, não.
0: Ai, meu
1: ele não é bobo. O maestro daqui a pouquinho tá chegando aí, rapaz. Ô, maestro, essa aqui não valeu não, viu, maestro?
0: Essa foi só improviso.
1: Essa aqui não valeu não, tá, maestro? Ele vai falar de mim também, viu? Maestro, é só de se vir no forró, vocês vão falar. Bom, 7 horas e 26 minutos, esse é o Prosa Sertanejo. Sabia que esse quadro tá no ar? Já tem mais de 20, quase 20 anos, velho. Quase 20 anos?
0: Muito tempo, né, Lu?
1: E tem muito tempo, viu? Começou assim, sabe? Sabe como começou? Tinha uns meninos passou aqui, é. Eles passaram aqui no programa. Veio só me fazer uma visita. Eles vieram só me fazer uma visita. E aí, tava com violão.
0: Aí era uma palinha.
1: Tem uma palinha, né? Eu falei, vai, rapaz, peraí. Canta mais uma aí. E foi num sábado, justamente num sábado, olha só. Justamente num sábado, quase que mais de 15 anos atrás. E eu te falar quem era. O Pedriada.
0: Pedriada,
1: você acredita? Pedriada. Tá desse tamanhozinho assim, pequenininho ainda. É, rapaz. Eu falei, gente, vou fazer uma tentativa aí, passando o sábado. Só que aí, até então, eu cantava duas músicas, né? É, entendeu? Só fazendo test drive. Só que aí foi indo, o pessoal começou a gostar. Aí o dia que não tinha, o pessoal cobrava, vai, hoje não tem cantor, não.
0: E o sabadão sem prosa sertanejo.
1: Entendeu? E sem freio, domingo sem franguinho na panela, nada a ver.
0: Nada.
1: Como diz o amigo do Soriano, a música do Soriano. E aí o trem foi indo, e acabou que caiu no gosto aí do povo, aí. E agora não pode ficar sem mais, não. É o prosa e a charada do lobo também. Começou tudo na mesma época. Entendeu? A charada foi a mesma coisa. Eu fiz uma brincadeira, pessoal, aquilo choveu de participação, né? Até então não tinha prêmio, não tinha nada, não. O pessoal participava só pra participar mesmo, pra responder mesmo, entendeu? Não tinha
0: só
1: bicha.
0: Pra levar a pernada.
1: Mas naquela época não tinha nem pernada, não.
0: Tinha, não.
1: Nem depois que eu criei, aí o pessoal, né?
0: Um banho de água fria.
1: É, peraí, não.
0: Charada.
1: Me deu pernada, agora eu vou dar pernada no lobo. Aí a gente, só eu dava pernada, né? Só que aí a gente pegou e falou, agora, né? Agora é o seguinte, quem acertar vai dar pernada no lobo. Aí eu tenho...
0: O desafio.
1: É, aí deu certo também, entendeu? Graças a Deus. Mas é isso aí, vamos lá. Agora são 7 horas e 29 minutos, se vira no forró. Aí não tem borogodó.
0: Essa pra tocar nas cavalgadas, não tem a melhor. Vamos nessa comigo assim.

0: Cis, galera do Monte Azul, um abraço da banda Se Vira no Forró. Se Vira no Forró.
1: Aí é bom.

0: Os da moral aqui, ó. Rapaz, e tá chovendo de mensagem aqui, meu Deus do céu. Aí, a Nenzinha de Pescador tá mandando um abraço pra vocês aí, ó. O Haroldo Pérez, ele trabalha, né, como... O Haroldo Pérez, ele trabalha, né? O homem que abre caminho por onde passa, e trabalha na reta dos cavadeiros. Um abraço pra você, mandando um abraço. Ele que te conhece, o Haroldo Pérez. Ele trabalha na reta dos cavadeiros, máquina pesada. Ele falou aqui, ele que te conhece. É, ué. Também quem mais aqui? Luciano, qual Luciano aqui? Tá dançando lá também, tá alegre da vida, beleza, hein? Leuza Bentes também, bom dia, Lobão, estamos ligadinho do Prosa. Andréia Soares, né? Tá sintonizado. Bom dia, Lobão, estou aqui, ó, bailando. Bom demais. Ô, gente, vocês estão me dando trabalho, mas...
1: Chama esse povo todinho, Lobão, pra montar uma comitiva.
0: Né, rapaz?
1: E ir pra amanhã, né? Pois lá no Periquito.
0: Isso. Meu amigo Evandro, se vira no forró, é show. O Aldeir também. Luciano Duarte, de Engenheiro Caldas. A Núbia também, de Matias Lobato. Conhece a Núbia?
1: Conheço. Dona Chiquinha deve estar lá dançando pra lá. Oh, mas o seu nenzinho.
0: Imagina. Também lá em Maria Eduarda também, quem mais? Esmeralda, Valdevi também. É muita gente. Dude Conselheiro Penta tá lá dançando, mas tá dançando, mas a Yasmin também, tirando o dedinho da mimosa. Aí tem também o Euler também, mas o filhão dele também, todo mundo dançando lá no curral, tirando o dedinho da mimosa. 7:33, esse é o Prosa Sertanejo, hoje com Silvira no forró, e daqui a pouquinho tem ele, o maestro. Vamos ver o que o maestro vai falar hoje. Eu vou pro intervalo aqui, eu volto já já. 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
1: Ai, ai, vamos pescar de
2: muito bem, de volta aí pra reta final do Prosa Sertanejo. O maestro já chegou, produção? Ainda não, né, o maestro? A luz não acendeu, não. Daqui eu vejo, quando a luz acende lá, ele chegou. Aí vem escutando, né? E vem escutando o Prosa. Chega aqui, dá a nota dele, entendeu? Quando a luz acende...
3: É o maestro que está chegando.
2: A luz acendeu, ele apareceu, entendeu? Maestro, tá até mandando um abraço aqui pra quem? Que o Luquinha, que fez aniversário, cadê produção? É o que o Luquinha, quinta-feira, fez aniversário. Ô Luquinha, um abração do Lobão da Madrugada, seu grande amigo, viu? Um abraço pra você, viu, filhinho? Tá muitos anos de vida, tá? É, e a mãe dele também pediu, né, pra mandar um abraço pra ele, a dona Liquinha, beleza? Valeu, Luquinha, muito obrigado aí, tá bom? E deixa um abraço aqui também pro Leandrinho da Madrugada, da Socan, rapaz, é. Ah, Socan, veja a Socan. Socan?
3: Pé de choque.
2: Isso, vocês que moram ali, né, no Matias Lobato, e é bem que vocês vão lá, né, pra roçar aí a fazenda de vocês, né? Pode ter uma roçadeira lá com preço muito bom, motosserra também, viu?
3: Roçadeira.
2: É, pra serrar madeira, pra colocar no fogão a lenha, entendeu? Tem tudo lá. Tá bom, então, Leandrinho da Madrugada, um abraço aí pra você, viu, grande Leandrinho da Madrugada, da Socan.
3: Você falou em Leandrinho, eu lembrei do Leandro de Matias Lobato,
2: Leandro
3: Leleca.
2: Alves, né?
3: Não, o Leleca, isso.
2: Leleca.
3: Ele é motorista lá do carro, o caminhão de lixo, e ele sempre divulga as músicas que o Se Vira no Forró toca.
2: É mesmo, rapaz?
3: Deixa um abração pra você, Leleca.
2: Oba.
3: Tá sempre divulgando aí as músicas que o Se Vira no Forró toca.
2: Oi, tá vivendo, hein? E fala aí, tem também o outro Leandrinho também, né? Conheceu o Leandrinho? Goiabinha? Goiaba que fala? Lá nos Estados Unidos?
3: Conheci, não.
2: Ele é de Matias
3: Lobato. Ele é de Matias Lobato.
2: O Nova Bótica.
3: É de Matias Lobato.
2: Matias Lobato, né? Que foi para os Estados Unidos. Trabalhou aqui na rádio.
3: Leandro
2: anos.
3: Alves.
2: Isso. Trabalhou muitos anos aqui na rádio, né? Hoje tá nos Estados Unidos aí. Valeu, Leandrinho. De coisa em quando, manda mensagem aqui, rapaz.
3: Ele teve aqui. Esses tempos atrás.
2: Eu fiquei sabendo. Ele ficou de vir aqui, só que do dia que ele vinha aqui, eu não tava aqui.
3: Tá,
2: espera. Ué. Um abraço aí, viu, meu filho? Tá nos Estados Unidos lá, curtindo aí, sempre ouvindo a gente, nos dando aquela moral aí, viu? Valeu, brigadão mesmo aí. Vamos que vamos. Agora são em Valadares, quantas horas aí, produção? 7h41. O maestro está chegando. Ai, mamãe. Vamos lá? Ele tá escutando, hein?
3: Essa também está no repertório para amanhã, viu, Lobão?

0: Como a moça estão pedindo aqui também, fica muito boa a voz de vocês também. A mulher do vestido preto, como é?
1: A gente toca, Lobão.
0: Toca. Então, vai pra Valquíria, tá lá no Vale do Aço ouvindo a gente aí.
1: E está no repertório pra amanhã.
0: É. Geraldinho de Montemol, Padre Márcio também, Padre Márcio tá lá em Sarduá. Ô, Padre Márcio, um abraço aí, meu filho.
1: Anguzinho de banana é com ele.
0: É. Pode mandar tudo pra ele. Pode mandar tudo pra ele.

0: andam vestidos em preto.
1: Lobo, lobo.
0: Ô, gente, aqui, só o pessoal tá perguntando aqui direitinho, né, pra passar informação certinho. Né, essa festa lá do periquito, gente, é feiragro, né, rodeio show, tá, de periquito. Então, inclusive, começou ontem, né? Começou ontem, entendeu? Ontem teve o quê? Teve Humberto e Ronaldo e Cleiton Lacerda, hoje é 15. Já vai ter show aí com Bruno e Barreto e Franciele Silva, né? E amanhã, dia 16, é grande cavalgada, o Arnobil puxando aí, né? Puxando a cavalgada, o Wilson Dias tocando berrante. O Wilson agora virou um berranteiro de mão cheia, viu? E também vai ter os shows, né, com a gente, né? Inclusive o Civil no forró, né? Vai estar também o trio Forró Nejão. E fechando aí com Val Silva e Thales Rony, viu? Só lembrando, gente, que vai ser lá naquela área, né? Agora eles fizeram uma área de evento lá, rapaz, já tá tudo montado lá. Né? Max Rodrigues também tá lá fazendo, né, o rodeio. É, o trem tá show de bola lá, viu? Eu vi um vídeo, né, que eles postaram. Nossa Senhora, viu? Que área que foi o show que eles faziam ali, né? Você já participou lá? Lá na avenida principal, né? Uhum. É na avenida agora, não. Pega a avenida, vai direto. Né? Lá no finalzinho da avenida, você vai ver a movimentação lá. Mas ficou show de bola, viu? Pois é. Bom, 7:49, 7:49. Cadê o maestro? O maestro veio hoje pro meu produção. O maestro tá chegando muito tarde aqui. Ô, maestro, a luz não acendeu não, deixa eu ver lá. Não acendeu não. Quando a luz acende, ele aparece. Mas como não apareceu, não acendeu, porque não apareceu. Se não apareceu, mas vai aparecer daqui a pouco, tá bom? Grande maestro, o homem que fala tudo que sabe, porque sabe tudo que fala, hein? Vamos lá?

0: Show, agora. Sucesso! Agora, suspense. O maestro, quando essa música toca, porque quem chegou?
1: E o coração vibra, viu?
0: É.
1: É o maestro.
0: O maestro tá aqui. Cadê o bicharia lá? Vazou. O maestro tá na área. Ô maestro, bom dia.
2: Hoje que eu ia tocar e cantar junto com os homens, você cortou barato?
0: Maestro, bom dia pra você. Tudo bem, maestro?
2: Tudo.
0: Beleza,
2: graças
0: pura.
2: Graças a Deus, na paz.
0: É. Eu já sei, Zé, quando a luz acende,
1: o maestro chegou.
0: O maestro que quando acendeu, o maestro apareceu. Tudo bem?
2: Tudo bem. Dormi com um bebê, graças a Deus.
0: É meu? Ixi, ai, ai. Meu amigo maestro, você que estava ouvindo lá na sua sala secreta, né? Tem a sala secreta dele, né? É, ninguém vê, não. Depois ele aparece do nada, assim. E aí?
2: A sala secreta.
0: Aí, a sala secreta dele.
2: Auditoria.
0: Ô maestro, e aí, o que você tem a dizer do Severino Forró?
2: Cara, como diz, nem fiz esforço pra chegar cedo.
0: Não. Não, né?
2: Sabe o que isso significa, né?
0: E 100%,
2: né? É o mesmo que eu disse pro Roger Campos, né? Então prontos, cara. Como diz, se você colocar num palco com umas backs bem sintonizadinhas,
0: nossa.
2: Tal,
0: você quer ver
2: uma banda completa?
0: O dia que eu estiver no show, eu vou te levar pra você ver esses caras no palco, rapaz. No palco. O som ligado, esse tecladão, esse menino aqui, o Valdeir, esse menino, ele toca de verdade, rapaz. É considerado um dos melhores tecladistas.
2: É, dá pra perceber pela resenha, né? Então,
0: tudo que você pede, o cara puxa ali,
2: porque,
0: ó.
2: Porque, como diz, o cara que fica acompanhando
0: playback
2: ele não pode fazer resenha.
0: Pode não,
2: porque se ele fizer resenha, o tempo dele vai embora.
0: Vai embora.
2: E aí, depois ele fica mais perdido que segue um tiroteio, né?
0: Pois
2: então, é melhor não.
0: Ser original, né?
2: É.
0: Pois é.
2: E uma das grandes vantagens, né? Já disse isso já uma vez, é cantar, né? Com personalidade própria, não tem, né?
0: Não imitação, tá copiando
2: ninguém.
0: Não. Original.
2: É, pega uma música, mesmo que seja de cantores de elite, coloca ela no tom dele, na voz dele, é diferente, né?
0: Então, o timbre de voz do nosso
2: tem
0: amigo.
2: Tem que ser assim, porque não é porque o Zezé tem lá o tom dele, o Leonardo tem o tom dele, que eu sou obrigado a cantar no tom deles, não, eu tenho o meu.
0: O timbre dele lembra muito o alemão do forró.
2: Sim.
0: Mas assim, é o jeito dele mesmo, ele é autêntico, entendeu?
2: É,
0: se você conversar com ele, vai ser a mesma coisa, a mesma voz que ele tá cantando aqui.
2: É.
0: Você tá entendendo? Não.
2: Se vira só que na hora de cantar ele não copia o alemão, né?
0: Não.
2: Então,
0: copia não.
2: Isso é ter autenticidade, né? Ter
0: isso,
2: personalidade própria. E isso é que conta muito. E a questão também é as músicas próprias, né? Autorais. Isso aí é uma coisa que eu falo bastante, que é importante o cantor ter.
0: Aí.
2: Né? Isso aí é que faz a diferença.
0: E aí, viu?
2: E é isso. Não tem muito o que dizer, não.
0: Estão
2: prontos. Bate prontos pro mercado.
1: Hã? Bate o carimbo.
2: Tá pronto pro mercado.
0: Bate o carimbo pro maestro aí.
3: Confirmado.
0: Aí. Esse fala muito bem?
1: Pra idade que tem.
0: Pela idade que tem.
2: Ninguém sabe a idade mesmo, né?
0: A cabeça tá embaçada.
2: É a neve.
0: Tá caindo, o bom que tá aqui, isso, cai neve na cabeça
2: isso,
0: da
2: isso
0: gente.
2: Aqui, isso aqui é a paixão da minha filhota.
0: É. O vovô.
2: Do neto também.
0: O vovô.
2: Com certeza. É o bem mais precioso que a gente tem.
0: Beleza, maestro, muito obrigado. Obrigado, com certeza. Muito obrigado aí pela sua presença mais uma vez aqui. Sabe que isso enriquece muito aí o nosso quadro aqui pelo fato de você ser um cara que entende. Então não é, você não fala qualquer coisa aqui, entendeu? Quando é pra falar coisa boa e fala também, quando é pra dar um puxão de orelha, puxa também. Passa a mão na cabeça não, né?
2: E como diz, esse também não é o intuito, né? Criticar, mas sim fazer uma construção.
0: Isso aí.
2: Melhorar cada vez mais aquilo que a gente pode tá ajudando, a gente vai ajudar. É claro que nunca para derrubar, né? Porque isso aí não é o nosso papel. E nem é o nosso perfil.
1: E nós, eu e Valdeir, que a gente faz a banda Se Vira no Forró, a gente gostaria de agradecer mais uma vez o Lobo pela oportunidade e agradecer ao maestro pelas instruções dadas a gente, né? A nós,
0: Se Vira no Forró.
2: E aqui eu falo, né? É a casa das oportunidades. Exemplo disso, amanhã em Periquito, quem vai estar cantando? Nível nacional. E vocês vão estar no mesmo palco, praticamente. Assim, então...
0: Hoje
2: essa
0: vocês,
2: é a diferença.
0: Hoje vocês cantam pro mundo e amanhã pra todo mundo.
2: Isso aí.
0: Tá bom? Bom, pra fechar, Maestro, obrigado, viu?
2: Deixa eu aproveitar aqui também e parabenizar o Luquinhas,
0: Luquinhas,
2: né?
0: Aniversário dele, né?
2: Um abração lá pra ele, que Deus abençoe muito a vida dele. Meu Deus, fã número um, 4 horas da manhã, o cara tá lá com o radinho ligado, escutando o Lobo.
0: Show de bola, show de bola.
2: Abraço pra Niquinha, pra Sara, toda a galera aí.
0: Beleza. Ô, meu amigo, quero agradecer a vocês pela presença aqui, obrigado, viu? Se vira no forró. Não tem bola.
1: Valeu, Padrinho. A sua bênção mais uma vez.
0: Faz um pix. Meu Deus, obrigado. Obrigado,
2: nada que um pix bom e bem gordinho não pague, né, Lobo?
0: Família tá bem, né? Obrigado, viu?
2: Você prefere franguinho?
0: Não é melhor. Telefone pra contato, qual que é?
1: 33-98402-5535.
0: Beleza. E o Instagram?
1: Banda Se Vira no Forró Oficial.
0: Oficial, tá vendo? Tem Instagram. Eu também tenho Instagram, mãe deixou.
1: Mamãe deixou.
0: Arroba Lobão da Madrugada Oficial. Au, au. Tá bom? E Rádio Mundo Melhor 97. Também? Muito. Rádio Mundo Melhor 97, isso mesmo. Oficial. Então, ó, na sequência vem aí o nosso amigo Luciano Bernardes, né? Trazendo aí o Rádio Show. E eu volto segunda-feira, se Deus quiser. Valeu, vamos fechar a porteira, mas...
2: O Bernardes hoje tá meio esmurecido, rapaz.
0: Oi?
2: O Bernardes hoje tá meio esmurecido. Não achei ele na cozinha.
0: Ué, ele tá...
2: tá escondido por aí, tá moitado.
0: Ele tá dormindo no ar-condicionado aí. Valeu, ele tá na sala, como é que fala? Aquela sala VIP, né?
2: Ah, na sala VIP.
0: É a sala VIP, ele tá na camarim. Sala VIP.
3: Potência!
0: Vamos fechar a porteira do Rocha. Maestro, corre não, vem cá, peraí. Pega aí, vamos lá. Puxa aí, vamos lá. Valeu! Até segunda, se Deus quiser.

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8: Oi, Brasil! Olha a hora! 8:04! Ai, Salvador, bebê! Bom dia pra você, bom final de semana! Hoje, 15 de agosto de 2026, estamos pegando!
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8: E aí, tá ligado? Tá ligado? Tá ligado?

0: Vai começar agora, tá? Agora.
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0: Oi, Brasil, bom dia. Até aqui ficaram com o Lobão da Madrugada, né? Hoje foi dia de prosa, todo sábado, líder de audiência. 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

Bora aí, bora interagir comigo. Manda sua mensagem de texto, tá? Mensagem de texto no WhatsApp 99989-1977. É pra gente levar esse rádio show até meio-dia. Eu de cá e você de lá, hein? Se é sábado, 2 da tarde em casa de forró. Então bora comigo, bora começar assim.

0: churrasqueira.
1: Sou uma fã mais de vocês, e meu nome é Bruno.
0: Na viola.
2: Luciano Renato.
0: Mas pode me chamar de Lu. Ai, hoje eu tô que tu, viu? Joga, joga, joga. Hoje eu tô que tu. 8 e 8.

0: Eita, modão, hein, filho? É assim que a gente leva a vida, na base do modão. Ai, ai, começou bem, né? Muito bem, nosso Rádio Show. Eu quero você interagindo comigo pra ficar melhor ainda, tá bom? Gilmar no Vale Verde, tudo bem, Gilmar? Bom dia, Maurício Batista e Marilac, bom dia, bom dia, bom dia. Gente, manda mensagem de texto, tá? Áudio não tá abrindo. Áudio não tá abrindo. Bora, bora, bora, bom dia, amigo Bernardes. Um abraço, César Augusto. Bom dia pra vocês aí. Tem mais alô por aqui. Manda alô aí pro Chacreamento da Mata. Saída para Iteomi. Bom dia pra todos vocês aí da rádio. Elza, tá ouvindo a gente no bairro Santo Antônio? Bom dia, Elza, tudo bem? Ô, Neide, o pessoal do Bananal. Alô, Jampruca, bom dia. Passamos pra gente do Amado Batista aí, meu filho. Manda pra minha mãe no bairro Esperança, em Alpercata. É, quem é? Livana, é, Livana, Livana de Alpercata. Valeu, Livana. Um abraço pra você aí. Opa, bom dia, Alice. Alice tem Baguari, bom dia.
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0: 8:18.
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0: 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Agora 8h24, bom dia Juninho, Juninho tá ligado com a gente, né Juninho, bom dia, manda um alôzão aqui pro pessoal do Bananal, aí em Jampruca, a Erli, minha grande amiga Erli, saudades de vocês aí Erli, Erli, Adilson, Joãozinho, Dona Lourdes, a Lena, o Juliano também, né, abração pra Cleiviane, a Marcinha, Tiago, Zé Roberto, só tem gente boa aí, ó, família Mendes, o pessoal aí de Jampruca, no Corgue do Bananal. Bom dia, Simone Papier, titia da Jéssica Papier. Um abraço pra você, Simone. Bom dia, menina. Bom final de semana pra vocês aí. E um alôzão aqui pra Alice, curtindo a gente em Baguari. Ei, Alice, bom final de semana pra você, tá bom? Ed Brito e Samuel, Romance Rosa. Oi, Andréia. Andréia Itambacuri. Andréia, bom dia pra você e pra sua mãe, né? Alô, Di!

8:28, começando o nosso Rádio Show, né, meu filho? É, começamos assim bem, né? Bem demais da conta, nessa manhã de sábado. Ó, vai interagindo comigo, manda a sua mensagem aí, tá? Um abração pra Di e a sua filhona, Andréia, em Itambacuri. Ei, Andréia, bom final de semana aí, tá bom, garota? Deus abençoe vocês. 8:28, eu quero você interagindo, manda mensagem pra mim aí, vai, 99989-1977. Tá de bom aí? Manda pra cá, manda que chega. Zezé de Camargo e Luciano.

Menina Veneno, Zezé de Camargo Luciano, 8:32. Olha uma mensagem bonita aqui, ó. Sentir admiração e carinho por alguém é reconhecer gestos, presença e valores que fazem bem. Uma mensagem de admiração transforma palavras em cuidado, fortalecem vínculos sinceros e aproximam quem é especial de forma verdadeira.

lembre-se de não esquecer. Eita, música bonita, hein? Vitor Léo, Água de Oceano, Zezé de Camargo, Luciano, Menino Veneno, Ed Brito, Samuel, Romance Rosa. Daqui a pouquinho tem uma boa boaça, né? Hoje eu tô que tô, viu? Ai, Jesus amado. Ai, vou deixar uma passadinha. Esse povo é curioso demais da conta, gente. Eita, povo que é curioso. O pessoal fica mandando mensagem no meu Instagram. Ai, ai, ai. Deixa eu mandar um alô aqui pro pessoal do Conjunto C, tá ligado com a gente? André Soares aí no Conjunto C, bom dia, bom dia. Tem mais alô aqui também. Ô Marquinho, motorista de aplicativo também. Bom dia, Lu! Joinha, tamo na atividade. Falou. Bom dia aí, tá bom? Alessandra, São Geraldo do Baixio, também tá na escuta aqui, ó. Obrigadão aí pela audiência. Tem mais alô por aqui. Joãozinho, Joãozinho no Bananal Jampru, Kerli, Adilson e toda a turma do Bananal. Obrigadão, gente. Obrigado, obrigado, obrigado, obrigado, obrigado. Tem mais alô aqui. João Balai também tá na sintonia. Eu vou pro intervalo e eu volto já já. Depois do intervalo tem...

0: bora cuidar da saúde, né, meu filho? O coração tá bagunçado, a cabeça tá bagunçada, mas vamos cuidar da saúde. Cuida da sua saúde e do seu corpo, tá? Perca até a cabeça bagunçada e coração bagunçado e cuidar da saúde. É maravilha mesmo, né, gente? Não é brinquedo, não. Vamos rir. Final de semana excelente pra todos nós aí. 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Ó, oh, deixa eu dar uma passadinha no Xará Luciano. Tá sumido, hein, Lu? Lu, você tá sumido, Lu. Some não. Um abração pra você aí, obrigado pela audiência. O Edinha, a Maria Cecília, a Tiffany Schellen, aí no Trevo também. Chicota Braga tá ouvindo a gente. Cleusa, tá no bairro Vila Isa. Bom dia.
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9: Agora 8h41. Rick Renner. Eita, música bonita. Letra bonita essa música, né? É coisa de Deus. É coisa de Deus encontrar alguém assim. Bom dia, Governador Valadares.

Coisa de Deus, Rick Renner, tudo beleza por aí? Eu quero você interagindo comigo aí, ó, 99989-1977. Ah, cadê o Jair? Jair e Neuza, no córrego da Água Santa. Aí, Tarumirim, né? Alvarenga, Tarumirim, um abraço. Ângela Souza, Capitão Andrade, bom dia. É, manda uma música aí com o Eduardo Costa. Valeu, obrigadão aí, ô Ângela. Ângela Souza, de Capitão Andrade. Tem mais alô aqui, ó. Pessoal do Corre do Quiabo, em Taruaçu, Márcio e Rinária Souza. Hoje é aniversário dela. Parabéns aí, ó. Um abração pra vocês. O Márcio e Rinária. Rinária em Taruaçu, Corre do Quiabo, Taruaçu. Parabéns aí. Cremilda, Cremilda tá em Sobralha. Bom dia, Cremilda. Nilson, no Jacarandá, também tá na escuta. André, de Teoflotone. Ei, André, bom dia pra vocês aí. Obrigadão, hein? Obrigadão. Ah, 8 horas e 46, fora de Mirosmaro, Naldinho. Ronaldo, Ronaldo e Zaira, aí em Taru. Tá na audiência, hein? Daqui a pouquinho tem Léo Magalhães, Curva Perigosa.

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4: Hora certa agora, 8h58, faltando 2 minutos para as 9 da manhã. João Paulo e Daniel, o cheiro dela. Bom dia.

0: Hora certa, 9:04, 9:04, agora é hora de informação, tá chegando o Rádio Notícia com Igor França.
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3: Olá, bom dia para você que está acompanhando a programação da Mundo Melhor. Hoje é sábado, 15 de agosto de 2026. Eu sou Igor França e essa é mais uma edição do Rádio Notícia. A Prefeitura de Governador Valadares realiza um atendimento especial do Cadastro Único hoje, sábado, 15 de agosto. A ação acontece pela manhã até meio-dia nas unidades do CRAS Central e CRAS Jardim Pérola. O objetivo é atender moradores que vivem sozinhos e estão com benefícios suspensos ou cancelados. A medida atinge beneficiários do Bolsa Família e do BPC por falta de atualização cadastral. Os moradores devem comparecer ao CRAS da Avenida Brasil no centro ou no Jardim Pérola. A Secretaria da Assistência Social ainda reforça que a atualização é obrigatória para liberar o pagamento dos benefícios. O Rio Doce vai receber neste domingo duas competições de canoagem em Governador Valadares. As provas acontecem entre 7 da manhã e 3 da tarde, saindo da Casa dos Caiaques, no bairro São Tarcísio. O desafio Hulk começa às 8 da manhã e exige experiência para cumprir o percurso de 5 quilômetros. Logo depois, a Copa Hulk abre espaço para a participação de qualquer pessoa em um circuito festivo de 500 metros. Os três primeiros colocados de cada modalidade vão receber troféus. As inscrições acontecerão no local. Para a gente fechar o nosso giro de notícias, a gente fala nessa edição sobre um evento que a Academia Valadense de Letras vai realizar no dia 28 de agosto. É a Feira de Livro de Autores do Vale do Rio Doce. Os escritores interessados têm até hoje, sábado, 15 de agosto, para fazer as inscrições online. A taxa custa R$100 para adultos, enquanto crianças e adolescentes participam de graça. Mais de 30 autores regionais já garantiram a presença no evento, que reúne a exposição de obras e sessões de autógrafos. A feira vai acontecer no Salão do Garfo Clube, no bairro Ilha dos Araújos, em Governador Valadares. A organização ainda destaca que a edição deste ano conta com espaço ampliado para receber visitantes e escritores. Para mais informações, é só acessar lá no nosso site, tem uma reportagem completa falando sobre como se inscrever, o horário, o local, tudo direitinho, para você poder também poder participar. Essa foi mais uma edição do Rádio Notícia com a apresentação de Igor França. Outras notícias você acompanha nas nossas redes sociais e também, claro, no nosso site, radiomundomelhor.com.br. Bom dia!
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0: 97 FM, agora 9:08.
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0: aí, eu tô indo aí. Tô indo aí no WhatsApp. Manda um abração pra vocês aí, tá bom? Ó, Ângela, tá ouvindo o programa. Ângela e Bernadette. Ângela, Bernadette. Pessoal de Capitão Andrade aí. Também a gente manda um alô pra Vilma. Valeu, Vilma. Vilma Trajino, tá aí na escuta. Nenzinha tá em Pescador. Ô, Maria Alice, bom dia, Maria Alice. Maria Alissa, Dilma Mazinho, sempre na escuta em Frei Gaspar.
1: Oi, bom dia.
0: Bom dia, Ildefonso, todo mundo aí, tá bom? Alô, Chiquinho, pessoal aí, ó, na escuta do Bernardes. Abração, gente. Deixa eu mandar alô aqui também, cadê? Lidiane do Castanheira também tá na sintonia. É, Tiago do Bananal Jampruca. É, alô, Sofia. Sofia é filha do Alex Lambari e da Ana Lu, né? Da Ana Luísa. É a Ana Lu e o grande Alex. Meus queridos, um abração pra vocês e um abração aí pra filha de vocês. Sofia, receba o abraço do papai, da mamãe e também do Venades. Hilda tá em Xodó Gonzaga. Bom dia pra vocês aí. Oi, Maria Elisa. Tudo bem, Maria Elisa? Joinha, joinha, joinha. 97 FM. 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
0: Agora 9:17, mando um abraço pro pessoal dos Bernardos. Ontem estive aí na base do VaptVupt, né? Fui com o Naldo, grande Naldo. O Naldo, ele é cria aí dos Bernardos. Todo mundo conhece o Naldo. Um abração pra ele. Já liga o carro, o ar-condicionado já liga, sintonizado na 97. Um abraço pra todos vocês, obrigado, né? O Zé Gato, Olívia, o Juninho mora em Vinhático, é filho deles. Ontem estava aí nos Bernardos, tomei um suco de limão, né? Maravilha. Estive na casa do Flávio também, o Flávio, a sua esposa, filhos, o filho. Um abraço, gente, muito obrigado. Pessoal dos Bernardos, 1, 2, 3 e 4, Capoeirão, o Naldo tá por aí, grande Naldo, daqui a pouquinho tá chegando por aí, né? Um abraço, ô Ninita, Ladim, a turma aí, ó, pessoal dos Bernardos, obrigado pela companhia. Ô Rosimar, tá no Acácio, bom dia, Rosimar, tudo jóia, tudo bacana? 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
4: Hora certa agora, 9:22 na Mundo Melhor. Tá joia por aí? Bora de moda boa? E aí, como é que tá o coração? O coração tá chorando? Tá largado as traças, hein? Ai, Eduardo Costa, toneladas de paixão. A primeira vez que eu te vi, essa música é bonita, né? É, não é aquela não, mas é. É, eu errei a letra, né?

0: ela aí, Marília, Marília Mendonça, troca de calçada. A nossa eterna e saudosa rainha da sofrência. Ô, Heitor, bom dia, Heitor. Tá ligado, fiote? Tá na escuta aí, né, meu irmão? Um abração pra você, pro Deivinho. Alô, Deivinho, Heitor, Isaac, a Tati. Bom final de semana pra vocês, tá bom? Maria Alice, ô, Maria Alice, ela apareceu. Mandei alô pra ela mais cedo, né? Mandei alô pra ela mais cedo, apareceu. Ó, a mensagem dela. Oi, tio Lu, eu tava sentindo sua falta, tio Lu. Mãinha está aqui te escutando e arrumando a casa, é... Vai vir visitar a gente qual dia? Eu vou ir aí tomar um suco de maracujá. Ela ia falar suco de café, Maria Alice. Suco de café não tem jeito, né, Maria Alice? Eu vou ir tomar um suco de maracujá com vocês, tá bom? Tá aí, ó. É, eu vou almoçar sim, tá aqui, ó. Mãinha falou que é pro senhor vir almoçar com a gente. Vou aparecer por aí, tá? Pode deixar. O meu amigo, o meu vizinho, o Clayton, a gente chama ele de Chuck. Ele que vai me levar aí, junto com a esposa dele, é quase sua xará, né? Maria Alícia, outro chama Aline, né? Um abraço, é bem xará, né, Maria Alice? Ó, mas eu vou aparecer por aí, tá? Vou em Fregas Parte conhecer, dar um abração em você, nos seus pais. Vamos tirar muitas fotos, pode deixar que eu vou aparecer em Fregas Parte pra almoçar com vocês, tá bom? Maria Alice, Dilma, Mazinho, obrigado aí pela audiência e pelo carinho. Paulinho tá no Carapina, Ludmila, bom dia, Ludmila, de Santa Luzia, de Caratinga, ó, que bacana, Ludmila, Ludmila, Santa Luzia, de Caratinga.
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0: 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Janaína, participação de Eduardo Costa. Bom dia pra você aí, tá de boas, curtindo o Bernardes, né? 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Alô, Flaviano e toda a equipe. Bom trabalho pra vocês aí.
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8: Hora certa, 9 para as 10. Bom dia, bom dia. Heitor tá aqui, ó. Aqui é Heitor. Manda uma música de Guilherme Silva e manda um alô para o Wagner e o Matheus. Abraço pra turma aí, Wagner, Matheus, Heitor. Tem mais aqui, ó, Fabrícia, na comunidade dos Basílios, manda um alô aí para a equipe do Dimas Bar, estamos aqui ligados no seu programa, um alôzinho especial pro patrão Dimas, todo mundo, hein, maravilha. Ai, vamos lá, Yolanda tá em Freio Inocêncio, também tá na audiência, Fernanda aí do Nova Vila Bretas, Arlinda, um abraço pra Arlinda, Arlinda esposa do Claudinho, não é isso? Confirma pra mim aí, ó, Fernanda. Fernanda, Fernandinha, sua internet tá boa, né? É a linda esposa do Claudinho. Se não for, também fica sendo. Mas um abraço aí. Aproveitar e mandar um abração pro Claudinho, o Robinho, sempre no trecho aí, trabalhando. Ô, seu Alexandre! O Claudinho, quando vai lá, o seu Alexandre fala que eu não mando alô pra ele, né? Ô, seu Alexandre, um abraço do Venade, senhor Alexandre. Muito obrigado pelo carinho. Eu tô aguardando a oportunidade. Vou aparecer por aí com meu grande amigo Claudinho. Gente boa, Claudinho, Arlinda, um abração pra vocês aí. Fernanda tá trabalhando, né, Fernanda? Aí se enrala muito, né? Viu? O que é isso, menina? Viu? Não vi nada, Fernanda. Ainda não vi. Ô, Tiffany, apareceu por aqui. Apareceu ela. Tiffany Shelley, mamãe da Maria Cecília. É a filhona do Edinho, de vez em quando ela me abandona, mas aparece, né? Um abração pra você, Tiffany Shelley. Cuida bem dela. Henrique Juliano. Oi, Letícia, do bairro Vitória. Bom dia, Lele. Bom dia, nega.

Aí o som dela, Simone Mendes. Ei, saudade proibida. Bom dia. O calafrio. Ô, Edinho, pode deixar, Edinho. O churrasco vai sair em breve, viu, Edinho? Edinho, gente boa, um abraço pra você, um abração pra Tiffany, pra Maria Cecília, a Dona Hilda, Dona Hilda, e a vovó da Tiffany Schellen. Um abraço pra vocês aí, meus queridos, obrigado pela audiência. Gilda, tá em Nova York, né? Rayana, bom dia, Rayana, em Macaé, no Rio. Ô, Maria Clara, bom dia.

0: nosso Leozinho, né? Léo Magalhães. Não faz assim, você é absoluta. Rádio Soba até meio-dia tá no ar, hein? Um abração. Eu mandei alô pra Rayana e não é que ela tá ligada mesmo. Aliás, estão ligadas, né? A Rayana e a sua filhinha, a Maria Clara, que gosta do Luan Santana. Daqui a pouquinho vou tocar uma do Luan Santana pra vocês aí, tá bom, Rayana? E a sua filha Maria Clara. Aí estão na loja em Macaé, no Rio de Janeiro. Eu vou ali e volto já já, porque tá chegando o Rádio Notícias com Igor França. É o nosso rádio show. Até meio-dia.
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4: Olá, bom dia para você que está acompanhando a programação da Mundo Melhor. Hoje é sábado, 15 de agosto de 2026. Eu sou Igor França e essa é mais uma edição do Rádio Notícia. A gente começa falando sobre uma decisão do Tribunal de Justiça de Minas Gerais que manteve a condenação de uma influenciadora digital de Ipatinga por ofensas na internet. Ela terá que pagar R$7 mil de indenização por danos morais a um adolescente do Vale do Aço. A justiça entendeu que a mulher usou termos discriminatórios e desproporcionais contra o jovem nas redes sociais. Por outro lado, os desembargadores retiraram a condenação do marido da influenciadora por falta de provas de agressão. A decisão reforça que a liberdade de expressão tem limites e não justifica ataques à honra. O casal permanece proibido de fazer novas publicações depreciativas contra o jovem sob pena de multa. A gente fala agora também sobre o fim do prazo para a adesão do PID, Programa Indenizatório Definitivo da Samarco. A iniciativa integra o novo acordo do Rio Doce e atende os atingidos pelo rompimento da barragem do Fundão. O prazo termina hoje, sábado, dia 15 de agosto. O programa oferece a indenização em parcela única no valor de R$35 mil para pessoas físicas e jurídicas. Para cadastrar o pedido, o interessado deve procurar um advogado particular ainda hoje. De acordo com a Samarco, o processo já registrou mais de 15 mil solicitações. Quem precisar de orientações pode consultar a página da empresa na internet ou também ligar para o telefone 0800-033-8485. Para fechar nossa edição do Rádio Notícia, vamos falar um pouco de esporte aqui de Governador Valadares, porque a edição de 2026 dos Jogos Estudantis Valadarenses começa no próximo dia 22 com a prova de atletismo. O torneio reúne estudantes das redes municipal, estadual, federal e particular em dezenas de modalidades. A cerimônia oficial da abertura acontece no dia 27 no ginásio da Praça de Esportes. As disputas serão realizadas na Praça de Esporte, na Estação Olímpica e também no Garfo Clube. A Secretaria de Esportes destaca que a competição é a maior Olimpíada Escolar do município. Além do incentivo ao esporte, os vencedores garantem vaga para representar a cidade nos Jogos Estudantis de Minas Gerais de 2027. É isso, foi o nosso Rádio Notícia com a apresentação de Igor França. A gente volta em uma hora com outras informações. 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Bom dia!
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Sandra, você que tá ligado com a gente, muito obrigado. Deixa uma alôzão aqui pra todos os nossos parceiros, né? Esses parceiraços aqui do Rádio Show, que ajuda a gente a fazer o Rádio Show. 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Ei, churrasqueira, menino do céu! Chitão e Chororó, alô! Rayana pediu, vai curtir com a filhona Maria Clara. 10 e 11. Ô, Maria Clara, depois dessa daí, tem Luan Santana pra você, tá bom?

0: essa música bonita, né? Luan Santana, te esperando. Bom dia, ô Heronzi, tá na escuta, né, garoto? Obrigadão pela audiência aí, ó. Tá ouvindo a gente nos Estados Unidos? Tá querendo uma do Amado Batista? Toca uma boa do mais amado do Brasil. E oferece ela aí, ó, ao meu pai João, João Creu, de Frei Inocêncio. Tem, ó, menino, mandou teu inglês lá, ó, thank you. Thank you very best, isso mesmo. Vou arriscar, não, senão vou travar a língua aqui. Ah, não é brinquedo não, viu? Heron, daqui a pouquinho tem Amado Batista pra vocês aí. Grazi, tá em Norete, Franciscópolis, tá querendo Edson e Hudson. Bom final de semana pra turma. Ô, Newton, Marizélia, Marizélia e Newton são os pais da Grazi. Abraço pra vocês aí, viu? Pessoal de Norete, aí em Franciscópolis. Newton, Marizélia, a Grazi. Obrigadão, turma. Ana Paula Gero Caldas. Oh, e você que tá aí me ouvindo, presta atenção. Você que é fã da banda Calcinha Preta, corre lá no WhatsApp, daqui a pouquinho eu vou tocar dobradinha. Duas
1: com seu artista preferido.
0: Eu vou fazer uma dobradinha aqui de Calcinha Preta. Então você vai mandar mensagem pra mim no WhatsApp e escolhe a sua música aí. É, duas músicas da banda Calcinha Preta, tá? Vou daqui a pouquinho. Dobradinha. Então corre pra lá, manda pra mim aí qual música da banda Calcinha Preta que você gosta. Escolhe duas

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0: Meu vício, é maninho. Eu desvendei os mistérios do seu coração e eu continuo com a cabeça e o coração bagunçado, Pedro Cláudio. Bom dia, tudo bem, PC?
1: Bom dia, Luciano.
0: Coração ouvintes. Bagunçado, cabeça bagunçada,
1: né? Aí tem que ficar feio.
0: Vai ter uma das antigas hoje aqui, PC?
1: Hã?
0: Vai ter uma das antigas.
1: Tem boa aí?
0: Tem, daqui a pouquinho eu vou tocar uma das boas. Vamos só rascunhar aqui.
1: Vamos.
0: Faz um rascunho do esporte. Espera a vinhetinha, ó.
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0: Vamos lá, porque o Brasileirão tá na alta, né? Tá na ativa aí, clássicos, né?
1: Muitos clássicos aí. Bom dia, Luciano, ouvintes da 97. Aquele giro rapidinho do esporte nesse sabadão, né? Porque daqui a pouquinho tem todos os detalhes ali na 93,5 FM, no Mundo Melhor Esportes. Mas o Brasileirão, 23ª rodada, promete muito neste fim de semana e já começa hoje, hein? Hoje com um grande duelo. 16h30, Fluminense e Palmeiras no Maracanã. Que jogaço, hein?
0: Jogaço.
1: É, rapaz. E à noite tem 18h30, Atlético Paranaense e Bragantino. Na sequência, 21h, o São Paulo no Morumbi recebe a equipe do Coritiba. A rodada segue neste domingo, né? Jogo matinal, 11h, tem Chapecoense e Bahia, né? Outro grande duelo na Arena Condá. Em São Januário, 16h, o Vasco contra o Santos. No mesmo horário, o Galo, hein? O Galo contra a equipe do Grêmio. Outro grande duelo, hein?
0: Atlético jogaço, Grêmio. Jogaço.
1: Jogaço, né?
0: Vai dar Galo, vai dar Galo.
1: Você acha que vai dar?
0: Vai dar Galo. Bora pra cima, Galão.
1: 18h30, tem o Mirassol contra o Flamengo, lá no Maião, no interior paulista. No Barradão, em Salvador, 18h30, tem o Vitória e o Botafogo, que levou uma lenhada, né, rapaz?
0: Traulitado, gente.
1: 6x1.
0: Tá doendo a nuca até agora. Tá. Ô, Eliane, minha amiga, torcedora do Fogão.
1: É do Fogão.
0: E o esposo dela é torcedor do Palmeiras, rapaz.
1: É mesmo? É. O Corinthians e Cruzeiro, hein? Jogam neste domingo às 19h30, na Arena Corinthians, né? Também duelo importante. E fechando segunda-feira, 20h, Internacional e Remo. Ô, Luciano, o Palmeiras segue, né, na liderança com 48 pontos, mas a diferença do Flamengo diminuiu, né? 42 na vice-liderança. O G4 ainda tem o Atlético Paranaense 40, o Fluminense é com 35 na quarta posição. O G6 tem o Cruzeiro, 33 pontos na quinta, o Bahia é o sexto com 33 pontos. O Galo é o 11º com 29. Na zona de rebaixamento aí do Brasileirão, tem o Santos 22, Vasco 22, Remo 22 e Chapecoense 10 pontos ganhos. Segurando a lanterninha, hein?
0: Como diz o nosso grande amigo Osmar Xavier, a Chapecoense tá lá.
1: Tá lá.
0: Tá lá na Série B. Tá difícil pra Chapecoense.
1: Tá aí, por falar, né, na Série B, ontem nós tivemos a abertura da 22ª rodada e 3 partidas. A Ponte Preta, lanterninha, né, conseguiu um pontinho em casa.
0: Lanterna, rapaz.
1: É, rapaz, empatou com o Náutico 1x1. O São Bernardo perdeu em casa, deu Botafogo Paulista 1x0, duelo de paulistas. O Sport Recife fez o dever de casa, na Ilha do Retiro, 2x1 em cima do Londrina. Hoje, a rodada segue. No Castelão, tem Ceará e Cuiabá, às 16h. No mesmo horário, Atlético Goianiense e Vila Nova. Criciúma e Goiás também jogam neste sábado, às 16h. 18h30 tem Juventude e Fortaleza. Amanhã, Operário e Avaí, às 11h. E tem o duelo de mineiros, hein? Neste domingo, às 18h30 no Independência, América e Atlético.
0: Atlético vai ganhar.
1: Ganha do Coelho?
0: O Atlético vai ganhar.
1: É, o América tá em situação difícil,
0: tá,
1: né? Vice-lanterna.
0: Tá difícil.
1: É. Pra fechar, no Rei Pelé, 18h30, CRB e Novo Horizontino. Destaques, então, da Série B do Campeonato Brasileiro. Agora, ô Luciano, jogo...
0: Pra quem falou que falar só um pouquinho nós dois, né?
1: É, rapaz, só um pouquinho, né? No sábado, vamos só um pouquinho.
0: Nós estávamos em off aqui.
1: Hoje é rapidinho.
0: O PC falou assim, você é rapidinho.
1: Você é rapidinho. Não, um destaque importante hoje pra Minas Gerais é Uberlândia, hein? Na Série D do Brasileiro, né? Joga contra o CSA, lá em Alagoas, o Rei Pelé, 17h. Uberlândia hoje, se empatar, sobre pra Série C ano que vem. Então, aê, venceu o primeiro jogo 1x0, hoje joga pelo empate no Rei Pelé, mas lá é pesado, né? Contra o CSA de Alagoas, mas Uberlândia pode subir hoje pra Série C do Brasileiro. E tem No módulo 2, hoje, decisão. Sai o campeão da temporada. É o Democrata de Sete Lagoas e Vila Nova.
0: Que ano que vem estarão nas...
1: na primeira divisão, ocupando as vagas do nosso Democrata
0: e do Atlético. Ano que vem eu vou narrar módulo 2.
1: O Jacaré tá com a mão na taça, né? O Democrata de Sete Lagoas venceu o primeiro jogo, meio de semana, fez 1-0 lá em Nova Lima.
0: Então tá com a mão.
1: Tá com a mão na taça hoje na Arena do Jacaré, pode ter festa aí. O Democrata de Sete Lagoas subindo pra divisão de elite. O Vila também subiu.
0: Subiu.
1: Mas hoje sai o campeão. Tá certo, Luciano?
0: PC, tem uma pessoa aqui ouvindo a gente, rapaz. A menina é cantora e canta bem, viu?
1: Canta
0: bem. Vozeirão, muito simpática. Tá sempre interagindo comigo lá no Instagram. Arin Andrade. Ela é de Safira, mas se não me engano, tá morando em Valadares.
1: É mesmo?
0: Arin Andrade tá aqui. Oi! Canta muito.
1: Bacana demais.
0: Canta muito. Ô, PC, terminou?
1: Terminou, né?
0: Terminou?
1: Vamos ver. Daqui a pouquinho tem mais esportes na 93,5 FM.
0: Será que você sabe quem canta essa música? Escuta aí.
1: Ah! 97 FM tem Roberta Miranda.
0: Eita, música bonita. Fala a hora aí, PC.
1: Hora certa, agora 10:37 na mais ouvida.

0: Daqui a pouquinho tem uma moda boa pra você também. Angélica tá em Itapinoã, tá ligado com a gente, né, Angélica? Bom dia pra vocês aí, obrigado pela audiência. Tem mais alô por aqui, Lauriana, tudo bem, Lauriana? Um abraço, menina, bom final de semana.
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3: Tô de volta. Até meiozinho. 97 FM. Oi, Ana Clara, bom dia, Ana Clara. Ana Clara, Nélio, um abraço pra vocês. Obrigado pela audiência. Dona Mora no Mundo Velho, Júnior no Mundo Velho, Arlete, Nacip, Raidan. Ô, Dona Tereza, tá na escuta aí, Dona Tereza? O pessoal do IP, a

Marília Mendonça, Maiara e Maraíza. Você nem é tudo isso. Tá de boa aí? Tá curtindo o Venades? Muito obrigado pela audiência. Ela tá na escuta. É a cantora. Quem é a cantora? Ai, Ari Andrade. Ari Andrade. Um abração pra Safira. Tá indo pra Safira já já, né? Boa viagem pra você, menina. Um abraço a todos da nossa querida Safira. Obrigadão aí. Mandou um alô lá pra... Mandou um alô pra Carolina Ferreira, o Adeilson. Quando cheguei aqui em Valadares, a minha primeira férias que eu tive, aqui na rádio, eu passei, foi na região de Safira aí, ó. Um abraço pra Carolina, o Adeilson. Saudades de vocês aí. Ó, Safira!

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0: Nós na Imora. Nós na Imora, gostou dessa? Ah, Zé Neto e Cristiano, e essa cadeira cativa. Tá ligado aí, Salvador, né? Tá passando rápido, né? É, tá passando rápido. Posso ser sincero comigo aí, não tá? Já são 15 de agosto, metade do mês de agosto ficou pra trás, já estamos caminhando pro fim de agosto, caminhando pro fim, né? Meiuca de agosto, né? Aí vem setembro, outubro, novembro, a gente já pensa nas aquelas confraternizações, vem Natal, vem Ano Novo, e por aí vai, tá passando rápido e você tá parado aí. Ah, você tá parado, lamentando o que deu errado, já tá pensando no que vai acontecer? Não, não, não, não, o que passou não volta, o futuro é incerto, o futuro só pertence a Deus, então vive ou agora, tá? Vive ou agora, vista a melhor roupa, use o melhor calçado, tá bom? Passeie se você puder passear, não deixe de saborear aquilo que você gosta de comer, o que você gosta de beber, viva mais próximo, esteja mais presente, mais próximo das pessoas, porque, ó, num piscar de olhos, num estalar de dedos, tudo passa. Então, bora viver, bora aproveitar cada minutinho, cada segundinho ao lado das pessoas que gostam da gente. Ouve música, né? Assiste TV, vai na igreja, aproveita bem cada minutinho, cada segundinho, porque tá passando rápido, tá voando. Pois é, já estamos em 2026, e caminhando aí pra 2027. Rosimar, bom dia, Rosimar, tudo beleza? Obrigado aí. É a mãe da Kathleen. Eu tô de manhã, a Kathleen trabalha à tarde. Saudades da sua loirinha, muito tempo que não vejo ela. Dá um abração na Kathleen aí por mim, tá bom, Rosimar? A Alessandra, tá querendo Zezé de Camargo Luciano, linda, linda, essa música é bonita, essa música é bonita. Pode deixar que eu vou mandar assim, ó. Luciano, a minha música que eu te pedi, será que dá pra você passar? Vai, eu vou passar assim, linda, linda. Tem com o Eduardo Costa também, mas eu vou passar com Zezé de Camargo Luciano, tá bom? Daqui a pouquinho, porque daqui a pouquinho também tem Rádio Notícia.
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0: Ah, eu falei daqui a pouquinho, tem Rádio Notícia, daqui a pouquinho você também pode passar no NES, já pode, né? São 11:04, 11:04, já já Rádio Notícia, mas eu deixo lembrar você do NES Restaurante, já passou por lá? 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É, o Igor já tá aqui pra levar até você o Rádio Notícia. Você, vou abrir o microfone e vou conversar fora do Rádio Notícia? Eu sou assim, viu? Vai acostumando comigo. Você gosta de massas ou saladas?
2: Ah, qual que é a sua preferência? Depende, depende, né?
0: Depende do
2: não
0: dia?
2: Não pode pesar muito não. Massa sempre é bom, né? Mas todo dia dá ruim.
0: Todo dia, você prefere uma saladinha, então?
2: Não, depende, do momento, do dia.
0: No
2: final de semana uma massa é sempre boa, né?
0: É sempre bom, final de semana. É. Durante a semana a gente fecha a boca, final de semana a gente aproveita,
2: isso,
0: né?
2: Isso aí,
0: tá igual eu aproveito mesmo. 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
0: 97 FM 11:05.
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5: Olá, bom dia pra você que está acompanhando a programação da Mundo Melhor. Hoje é sábado, 15 de agosto de 2026. Eu sou Igor França e essa é mais uma edição do Rádio Notícia. A gente abre a nossa edição falando sobre uma decisão do Supremo Tribunal Federal que negou o pedido do governo de Minas para retomar a expansão das escolas cívico-militares. Com a decisão do ministro Edson Fachin, a suspensão do projeto na rede estadual de ensino segue mantida. A disputa começou após o Tribunal de Contas de Minas Gerais apontar falta de lei formal e irregularidades no orçamento. O governo mineiro alegava prejuízo ao atendimento de 6 mil alunos e destacava investimentos previstos para o setor. No entanto, a decisão manteve a paralisação do programa sem alterar o calendário escolar. Um projeto de lei para regulamentar o modelo tramita na Assembleia Legislativa de Minas Gerais. Agora mudando um pouco de assunto, de pauta, mas ainda falando um pouco sobre política, as decisões que repercutem em Brasília, porque o presidente do Senado, Davi Alcolumbre, do União Brasil, enviou para análise da Comissão da Constituição e Justiça a proposta de emenda à Constituição que acaba com a escala 6x1. O envio ocorreu após a reunião com o presidente Lula do PT para alinhar projetos prioritários do governo federal. Além da mudança na jornada de trabalho, o Senado também encaminhou para comissões a proposta da segurança pública e projetos dos minerais estratégicos. Segundo a presidência do Senado, o Congresso analisará as pautas propostas com independência. A decisão destrava o andamento dessas matérias que aguardavam a tramitação nas comissões da Casa. Para fechar o nosso giro de notícias, no nosso Rádio Notícia, ainda falando sobre política, mas agora eleições 2026, falando sobre o governo de Minas, isso porque os candidatos ao governo do estado se enfrentam neste domingo no primeiro debate da campanha eleitoral. O encontro será transmitido às 8 da noite pela televisão, pela Band Minas. A organização confirmou a participação de 5 candidatos ao governo estadual. Vão debater propostas os candidatos Cleitinho Azevedo, do Republicanos, Alexandre Calil, do PDT, Flávio Roskel, do PL, Gabriel Azevedo, do MDB e o atual governador de Minas, Matheus Simões, do PSD. O candidato Patros Ananias, do PT, também recebeu convite, mas informou que não comparecerá. De acordo com a emissora, o evento segue os critérios da legislação para partidos com bancada no Congresso. O confronto marca o início das transmissões ao vivo entre os concorrentes ao governo de Minas. É isso, essa foi mais uma edição do Rádio Notícia, apresentada por Igor França. Amanhã, às 9 da manhã, a gente volta com mais edição do Rádio Notícia. Também você pode conferir mais informações nas nossas redes sociais e também no nosso site, radiomundomelhor.com.br. Bom dia, ótimo sábado.
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0: Tô de volta com você até meio-dia aqui no nosso Rádio Show, nessa manhã agradável de sábado, hein? Ó, até meio-dia tô aqui com o nosso Rádio Show, né? Esse show de música, informação, prestação de serviço.
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0: Aí, depois, 2 horas da tarde, tem muito forró. Pois é.
1: Luciano Venâncio.
0: O cara de Itanumirim. E quem tá em Itanumirim curtindo é o Altamir Correia, grande Altamir, eu ia falar Altamir Prats. Altamir Correia, que é o digníssimo esposo da Andréia Prats, é o papai da Alice, da Ayla. Um abração pra vocês aí, é o genro da Ione, né? É o genro. Altamir, eu vou falar Altamir. O Altamir é o genro preferido da Ione.
1: Potência.
0: Ai, ai, Altamir, um abraço, Altamir Correia, o genro preferido da Ione. Um abraço pra você, muito obrigado pela audiência. O Gilmar do Táxi também tá curtindo o Venâncio, tá ele, o competente Chiquinho Sapateiro, meu filho. Ô, oh, Chiquinho

não te deve explicações. Bom dia, buenos dias, é reto final aqui do nosso rádio show. Bom dia, Luciano. Hoje é aniversário de meus irmãos gêmeos, Cláudia e Cláudio. Cubertino de Tumiritinga. É o Márcio Cubertino. Parabéns aí, feliz aniversário então para a Cláudia e o Cláudio. Deus abençoe vocês. Ô Márcio, Deus abençoe a sua família, viu? Muita saúde para todos vocês aí. Parabéns aos seus irmãos aniversariantes. Cleusa tá em Pescador. Herondi tá ouvindo a gente. Eu mandou uma figurinha lá do Kiko. Esse povo, eu te falo, esse povo gosta de rir, fica mandando as coisas pra mim ainda. Conta tudo pra sua mãe, Kiko. Bom dia, Luciano Bernardes. Eu sou o Aelto. Tá no Grande Duquesa, Aelto. Bom dia. Ô, Aelto, cá pra nós aqui. Já almoçou? Já pegou o rango aí ou não? Aí eu no Grande Duquesa. Pois é. Ô, Sorriso tá no Penha, tá ouvindo a gente. Rosângela também tá no Grande Duquesa, tá ouvindo. Um abraço. Obrigado, Alex Alves, tá na audiência aí, né, Alex? Vai fazer um pix pra mim, Alex? É isso? Tá aqui? Faz um pix, Luciano Bernardes. E eu, hein? Manda pra mim um pix, eu mando pra você, vou pra você metade, tá bom, Alex? Combinado assim? Ó, bom trabalho pra você, obrigado aí pela audiência. Valéria, tá na minha, tá no mirim, tá na audiência. Ô, Ronaldo, Naldinho, o chapeludo pra você, Naldinho. Segura aí o chapeludo, galera.

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7: 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Hora certa, 11 horas 35. Zé Henrique Gabriel, dona do meu destino.

sai dessa, coração. Mas não sai, né, coração? Não sai. 11:42. Bom dia, bom dia. Bora mandar essa daqui lá pra mãe da Maria Cecília? Tá ligado com a gente, né? Mamãe da Maria Cecília.

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5: Agora, faltando 7 para o meio-dia, daqui a pouquinho tem nosso Bispo Dom Félix com a palavra do Bispo, Fé Católica, e na sequência Claudinha com clássicos e agito, 2 horas tem Casa de Forró. 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no Casa de Forró.

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O anjo do Senhor anunciou a Maria e ela concebeu do Espírito Santo. Ave Maria, cheia de graças, o Senhor é convosco. Bendita sois vós entre as mulheres e bendito é o fruto do vosso ventre, Jesus. Santa Maria, Mãe de Deus, rogai por nós, pecadores, agora e na hora de nossa morte. Amém. Eis aqui a serva do Senhor, faça-se em mim segundo a vossa palavra. Ave Maria, cheia de graças, o Senhor é convosco. Bendita sois vós entre as mulheres, e bendito é o fruto do vosso ventre, Jesus. Santa Maria, Mãe de Deus, rogai por nós, pecadores, agora e na hora de nossa morte. Amém. E o Verbo se fez carne e habitou entre nós. Ave Maria, cheia de graças, o Senhor é convosco. Bendita sois vós entre as mulheres, e bendito é o fruto do vosso ventre, Jesus. Santa Maria, Mãe de Deus, rogai por nós, pecadores, agora e na hora de nossa morte. Amém. Rogai por nós, Santa Mãe de Deus, para que sejamos dignos das promessas de Cristo. Oremos. Infundi, Senhor, vos rogamos a vossa graça em nossos corações, para que nós, conhecendo pela anunciação do anjo a encarnação de Jesus Cristo, vosso Filho, por sua paixão e morte de cruz, cheguemos à glória da ressurreição. Pelo mesmo Cristo, nosso Senhor. Amém.

0: Louvado seja nosso Senhor Jesus Cristo. Que a graça e a paz de Deus, nosso Pai, e de Jesus Cristo, nosso Senhor, estejam com todos vocês e seus familiares. Prezados radiovintes, hoje é sábado, dia 15 de agosto, e nós vamos meditar o Evangelho de Jesus Cristo segundo Mateus, capítulo 19, do versículo 13 ao 15. Naquele tempo, levaram crianças a Jesus para que pusesse as mãos sobre elas e fizesse uma oração. Os discípulos, porém, as repreendiam. Então Jesus disse: deixai as crianças e não as proibais de virem a mim, porque delas é o reino dos céus. E depois de impor as mãos sobre elas, Jesus partiu dali. Palavra da salvação. Amados radiovintes, o evangelista Mateus uniu o mistério do celibato pelo reino dos céus à bênção de Jesus para as crianças que foram trazidas a ele para serem abençoadas. Nova ocasião para os discípulos aprenderem outra valiosa lição. Subjaz a ação dos pais irresponsáveis, o interesse pelo bem das crianças. Assim, os discípulos podiam aprender a se interessar por quem não contava do ponto de vista socioeconômico. Evidencia-se que o dom de Deus em Jesus não era exclusivo, mas para toda a humanidade, em particular para os mais vulneráveis. Aprende-se a não desprezar ninguém. Nesse sentido, a bênção dada às crianças endossa o direito a serem ajudadas em suas carências e necessidades. Por serem vulneráveis, também indicam os menos favorecidos, com os quais Jesus se identificou e pôs como critério de reconhecimento pelos discípulos, em Mateus 25, de 31 a 46. Oremos. Deus eterno e todo-poderoso, a quem, inspirados pelo Espírito Santo, ousamos chamar de Pai, fazei crescer em nossos corações o espírito de adoção filial, para merecermos entrar um dia na posse da herança prometida. Por nosso Senhor Jesus Cristo, vosso Filho, na unidade do Espírito Santo. Amém. Meu abraço, amigo, que a bênção de Deus, Pai, Filho e Espírito Santo desça sobre todos vocês e permaneça para sempre. Fiquem com Deus e até daqui a pouco no programa Fé Católica.
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0: Amados irmãos, amadas irmãs, iniciamos o programa Fé Católica e a nossa catequese é sobre o decreto Adgentes e a atividade missionária da Igreja. O decreto Adgentes é um dos mais importantes do Concílio Vaticano II, promulgado em 1965 pelo Papa Paulo VI. Trata-se da ação missionária da Igreja Católica, estabelecendo que a evangelização é uma missão fundamental de todos os batizados. Este decreto define a essência missionária de toda a Igreja e o seu envio aos povos que ainda não conhecem Jesus Cristo. Os pontos principais do documento incluem a natureza missionária, o anúncio universal, responsabilidade compartilhada, respeito e diálogo, capacitação. O documento estabelece que a Igreja é missionária por essência, tendo origem no amor do Pai e na missão de Cristo e do Espírito Santo. Define a ação de pregar o Evangelho e estabelecer a presença da Igreja entre os povos que ainda não conhecem Jesus Cristo. Assim, reitera o mandato de Jesus: ide e fazei que todas as nações se tornem discípulas. Mateus 28:19. A evangelização, segundo o documento, não é tarefa exclusiva de padres ou freiras especializados. Todos os batizados, incluindo os leigos e leigas, devem testemunhar o evangelho em sua vida diária, cultura e meio social. Orienta que a evangelização deve ser feita com amor e diálogo, proibindo expressamente qualquer tipo de coerção para forçar conversões. E estabelece diretrizes para a preparação e o treinamento de missionários, enfatizando a importância de conhecer a cultura e a língua local, que chamamos de inculturação. Meu abraço, amigo, a minha bênção. Fiquem com Deus e até o próximo programa.
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0: Amados irmãos, amadas irmãs, iniciamos a novena do Bom Pastor. Sou Dom Félix, bispo da Diocese de Governador Valadares, sou pastor dessa porção do povo de Deus da região do Vale do Rio Doce. É com alegria então que nós iniciamos, em nome do Pai e do Filho e do Espírito Santo. Amém. Peçamos perdão. Senhor Jesus, bom pastor, tem compaixão de nós, porque somos pecadores. Não leves em conta as nossas faltas, mas concede-nos a graça de arrepender-nos dos nossos pecados. Converte-nos a ti. Não nos deixes pecar. Não nos deixes cair em tentação. Livra-nos do mal e perdoa todas as nossas culpas. Amém. Façamos o nosso agradecimento. Ó Deus, nosso Pai, nós te damos graças por todo o bem que nos fizeste até agora. Nós te agradecemos pelos imensos benefícios que concedeste a todos nós, seres humanos, e a todas as outras criaturas tuas que estão no céu, na terra e em todo o universo. Por teu Filho Jesus Cristo, Senhor nosso e bom pastor, a ti, nossa ação de graças, a honra e a glória, pelos séculos dos séculos e por toda a eternidade. Amém. Ouçamos a palavra de Deus. Eu sou o bom pastor. Conheço as minhas ovelhas e elas me conhecem. Assim como o Pai me conhece e eu conheço o Pai, e dou a minha vida pelas ovelhas. João 10:14. Meditemos a palavra de Deus.

Façamos agora a nossa intenção geral para alcançar a graça de perdoar as ofensas. Ó Deus de bondade, tu que não levas em conta nossas culpas, tu que perdoas a todos que te ofendem, dá-nos um coração manso e humilde, como é o coração de Jesus. Concede-nos a graça de perdoar sem restrições e sem medidas a todos que fazem o mal contra nós. Não permitas que caiamos na tentação de pagar o mal com o mal. Ensina-nos a amar nossos inimigos e a rezar com frequência pelo bem deles. Nós te pedimos por Cristo Senhor nosso. Amém. Façamos agora uma pausa para que no silêncio do nosso coração, com os olhos fixos na imagem do bom pastor, seja feito a ele o pedido de graças que desejamos receber dele por meio desta novena.

0: Senhor Jesus, Filho de Deus e Filho de Maria, tu que és verdadeiro Deus e verdadeiro homem, tem piedade de nós. Senhor Jesus, tu que és o Cristo de Deus, tem piedade de nós. Senhor Jesus, tu que és o bom pastor, atende a nossa súplica. Rezemos uma Ave Maria, pedindo à nossa querida Mãe do Céu, que por intercessão dela, sejam recebidas as graças do bom pastor que dele esperamos obter. Ave Maria, cheia de graças, o Senhor é convosco. Bendita sois vós entre as mulheres, e bendito é o fruto do vosso ventre, Jesus. Santa Maria, Mãe de Deus, rogai por nós, pecadores, agora e na hora de nossa morte. Amém. Neste momento, nós vamos abençoar a água. Ó Deus Criador, nós te damos graças porque criaste a água para nos dar vida, saciar nossa sede, para lavar e refrescar nossos corpos, para molhar a terra e fazê-la produzir frutos que nos alimentam e sustentam. Nós te agradecemos pela água do batismo, pela qual tu nos purificas, a fim de que tenhamos uma vida limpa da sujeira do pecado e sem nenhuma mancha do mal. Nós te damos graças, porque por Jesus Cristo, que ofereceu a uma mulher samaritana e continua oferecendo a todos nós a água viva, da qual quem beber nunca mais terá sede, tu sacias a sede de todos os seres humanos. Abençoa, Pai, esta água que colocamos em tua presença. Concede a todos que fizerem uso dela tua proteção e a cura de suas enfermidades. Assim como pela passagem dos hebreus pelas águas do Mar Vermelho, tu os libertaste da escravidão do Egito, a todos que usarem desta água, livra-os de todos os males. Nós te damos graças e te pedimos por Jesus Cristo, Senhor nosso. Amém. Façamos agora a nossa consagração ao bom pastor. Ó bom pastor, nós te consagramos toda a nossa vida. A ti confiamos nossas famílias e nossos amigos. Tudo que temos e tudo que somos entregamos a ti. Tu és a fonte da vida. De ti procedem a cura e a libertação de todos os males. Tu és nossa luz e salvação. Queremos ser tuas ovelhas e pertencermos para sempre ao teu rebanho, pois junto de ti encontramos acolhida, paz e segurança. De todos os temores, tu sempre nos livras. Em ti pomos toda a nossa esperança, pois quem em ti espera jamais será decepcionado. Bom e eterno pastor, seguindo a ti com fidelidade, sabemos que após nossa peregrinação neste mundo, seremos recebidos por ti no céu. Lá, conforme tua promessa, viveremos para sempre contigo e teremos a felicidade eterna. Amém. Rezemos juntos a oração que o Senhor nos ensinou, através da qual nós chamamos a Deus de Pai e nos comprometemos a viver como irmãos e irmãs. Pai nosso que estais nos céus, santificado seja o vosso nome. Venha a nós o vosso reino. Seja feita a vossa vontade, assim na terra como no céu. O pão nosso de cada dia nos dai hoje. Perdoai-nos as nossas ofensas, assim como nós perdoamos a quem nos tem ofendido. E não nos deixeis cair em tentação, mas livrai-nos do mal. Amém. Recebamos agora a bênção do bom pastor. Que o bom pastor nos olhe com amor, traga luz aos nossos olhos e serenidade para o nosso coração. Amém. Que o bom pastor nos abrace agora com ternura, de modo que sintamos o afeto do seu divino coração. Amém. Que o bom pastor seja nosso guia, nos faça conhecer sua estrada, nos conduza e conduza nossas famílias pelos caminhos da paz e da felicidade. Amém. Ao bom pastor, a honra, a glória e o louvor para sempre. Amém. Que a bênção de Deus, Todo-Poderoso e Rico em Misericórdia, Pai, Filho e Espírito Santo, desça sobre todos nós e permaneça para sempre. Amém. Fiquem com Deus.
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3: Muito bem, sabadão, minha gente. Tarde linda pra você, maravilhosa, onde quer que você se encontre. Vamos juntos a partir de agora. Até uma leva pra você muito modão. Aquelas músicas que com certeza marcaram pra todos nós, né? O melhor, a nata da música sertaneja desfila a partir de agora pra você aqui na 97 Mundo Melhor. Sim, a Rádio Sertaneja do Leste de Minas. E hoje, como eu falei, sabadão, 15. 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Vamos juntos hoje até as 14h. Até uma tem Clássicos 97, de umas duas tem Agito 97. E agora tem essa pancada do universo sertanejo já chegando pra você ao som de Bruno e Marrone. 97, meio-dia, 22 agora.

97 FM, a sertaneja do Leste Minas, meio-dia e 28. Tivemos aí Zezé de Camargo e Luciano, Muda de Vida, Bruno e Marrone, Vida Vazia. Agora Guilherme e Santiago, Popurri, Me Esqueça, Recordação.

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1: 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Composição de Edelson Moura. E se você falou do outro lado que o nome da música é Quem Será Seu Outro Amor? Olha só o que acontece. Clássicos 97, a música em forma de poesia traz Chico Rei do Paraná. 97, Mundo Melhor, só modão, da sua programação.

0: 97 na sua, 97 Mundo Melhor, Rádio Sertaneja do Leste de Minas. Pessoal, estamos ao vivo nesse exato momento. Sim, pelo Facebook, já cumprimentando aí o César Maldini aí do Pérola. Ah, vai ouvir a nossa reflexão de hoje, hein, Chu? Tenho certeza que você vai amar. É, finalizamos com Rick Renner, Ela é Demais. Tivemos Teodoro e Sampaio, Vestido de Seda. Cleito e Camargo, Na Hora de Amar. João Paulo e Daniel, Alguém, Chico Rei e Paraná. A música em forma de poesia, Quem Será Seu Outro Amor. Percebeu, né? Só musicão na sua programação, né? Só musicão. Mando boa tarde, salve, salve aí pra Odete. Ótima tarde pra Fátima, em Senhora da Penha. Meu amigo Chu, ótima tarde para você. Beijão, tá bom? E vamos de reflexão? Bora!
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0: Então, gente, eu não quero vencer ninguém. Você já chegou nessa fase de falar assim, olha, ser feliz ou ter razão? Aí você coloca essa meta aí, ó. Eu não quero vencer ninguém, de coração. Não me interessa transformar a vida em disputa, nem medir meu valor pela derrota de outra pessoa. Não, não, não. Hoje conheço melhor quem eu sou, o que carrego, quem merece permanecer e de quais presenças preciso me afastar. Prefiro construir espaços onde ninguém precise diminuir para que outro brilhe, onde haja apoio, troca, crescimento, paz. Porque para mim, sucesso de verdade, é poder florescer sem precisar arrancar flores do jardim alheio. Eu desconheço o autor, gostaria muito de dar crédito, achei a reflexão mara. Eu espero que você tenha gostado também, que você tenha um final de semana muito bom, maravilhoso, tá? Tudo de bom. Segunda tem mais reflexão do dia pelo Insta, tá? E eu volto já trazendo muito sucesso no Agito 97, cumprimentando o Aelton, a Fátima Senhora da Penha, o César no Jardim Pérola, a Odete também tá na sintonia e é você, ouvinte 97, com certeza a razão maior de estarmos aqui todos os dias fazendo e deixando o nosso melhor pra você. Muito sucesso já no Agito.
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0: 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Boa tarde.
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tá demais, hein? A Valadares está voltando que a ser o que é, né? A cara de Valadares, né? Aquecendo aí, calosão de Valadares, mas é assim que nós valadarenses nos sentimos, né? Com esse calor humano e o calor também, literalmente, já está voltando para falar assim, realmente, Valadares é isso aqui, ó. Ah, e quem não aguenta, bebe leite. É exatamente assim. Amo ser valadarense, amo isso aqui e vamos com a primeira de hoje. Ah, a primeira de hoje, chega Arnaldo, Agito 97, hoje até as duas. Regras.

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0: de Minas aqui e ali em todo lugar. Pra você de Valadares, pra você da região, pra você do outro lado do mundo, Fazenda 97, te abraçar, sim, é. Ela chega lá dessa forma, a você do outro lado do mundo, seguindo a 97, nos acompanhando, mandando energia positiva pra gente. Maravilha ter sempre você aqui, tá? Um abração. Ah, tivemos aí Zé Neto e Cristiano Sonha Comigo, Zé Vaqueiro em Dobradinha 97, que vida boa, chão de giz, só coisa boa, hein? Neto e Henrique, cheiro de problema, participação, Diego e Vitor Hugo. E tivemos Diego e Arnaldo, regras. 97, hoje até as duas, o Agito 97. De duas às quatro, tem Casa de Forró.
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97 FM, tamo juntos, hein, minha gente? Até as duas com o Agito 97. Abração, Alex Alves, a Cris Lane, né? Na BR aí. Rumo a Safira, ouvindo a 97, mandou vídeo e tudo mais, comprovou. E tava ouvindo a 97. Um abração a todos os ouvintes que estão interagindo. Beijão pra vocês. Hoje o tempo é bem curto, né, gente? O Agito é somente de uma hora. Aí a gente não manda o salve-salve, as participações pelo WhatsApp, porque é bem rapidinho, mas já já tem Casa de Forró com o Luciano Venades, e aí vocês podem estar participando através do WhatsApp. E vamos com o Léo Chaves. Bem assim, ó, a participação aí do Henrique Juliano, Fotos.

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0: 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Gente, eu me despeço para voltar na segunda, a partir do meio-dia 25, com Clássicos 97. Aquele lance que você já viaja e navega juntamente com a gente, só modão, na sua programação, né? E daqui a pouquinho tem Casa de Forró com Luciano Venades. Ó, beijos para você. Excelente final de semana, aproveita bastante, descansa, se não for para descansar, gasta toda a energia, mas vá ser feliz, tá bom? É o conselho que a gente dá para vocês. Beijão, porque eu vou ser. Ah, eu tô indo, ó.
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0: Deixando vocês com a saideira, mas tem muito mais música para rolar, hein? Ah, Diego Vitor Hugo, essa música é maravilhosa, ó. Você quer saber de mim? Ah, como é que faz?

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1: Agora são 2 horas, tá ligado? Boa tarde.
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1: Vai começar o caso de forró. Minas Gerais. 97 FM, a sertaneja do leste de Minas. Ai, ai, ai. Oi. Vai ou não? Vai, meu filho.
6: Luciano Venades.
1: Aí eu.
6: 10, 9, 8, 7, 6, 5, 4, 3, 2, 1. Luciano Renates.
1: Começou! Só isso também. Ah, aquele negócio de ficar falando, ele é irreverente, é atraente. Tô atraente, só conta, meu filho. Ah, meu Deus do céu. Uma ótima tarde pra você, muito obrigado pela audiência. 2 horas mais 3 minutos, 2 e 3. Bora começar o nosso caso de forró nesse tarde de sabadão. Hoje, 15 de agosto de 2026, é o nosso caso de forró que tá no ar. Eu vou mandar a primeira de hoje saindo pra Andréia. Andréia tá aí, Tabacuri. Ela e a dona Di, que é sua mamãe. Mamãe! É, a dona Di, mãe da Andréia. Oi, Andréia, boa!

0: Calcinha Preta, manchete nos jornais. Saiu a primeira de hoje para Andréia em Tabacuri e a sua mãe, a dona Di. Um abraço para vocês aí de Tabacuri, gente. Maria Cleomar, tá em Baguari, tudo bem, Maria? Maria Cleomar, boa tarde, obrigado pela audiência, menina. Tem mais alô por aqui, Dayana Avelino, tudo bem, Dayana? Ó, Dayana, tá fazendo docinho. Ó, docinho de coco. Ó, Zé Marina fazendo rocinha, tudo bem? Boa tarde, manda alô pra nós aqui, ó. Aqui, quem pediu? Manda alô pro Arilto, Esté e Fernanda, do bairro Fraternidade. Valeu, pessoal do Fraterna aí, ó. Ô, Marquinho, motorista aplicativo, também tá ligado. Tony, é um homem não para. O homem não para, né, meu filho? Tá aí nos Estados Unidos, tá trabalhando, ralando. Tá mandando um abraço para o pessoal de Frei Inocêncio. Ô, Thiago, no Baranal Jampruca. Aí, alô, Thiago, alô, Márcia.
1: Vamos cantar com a gente. Cadê o gritinho das mulheres aí? Lindas, maravilhosas.

0: hoje do forró. 12:15. Boa tarde. Pensei que saiu, oi, bom dia. Ai, agora são 2 horas e alguma coisa. Deixa eu mandar um alô aqui pra pessoal do Vinhático. A turma curtindo a gente no Vinhático, né? Boa tarde. Ao Gilmar da Mob, um abraço, Gilmar. Ô, Guinaldo, você tá bem, Guinaldo? Pessoal do Inaiai, um abraço, gente. Muito obrigado. André tá nos Estados Unidos, tá aí curtindo nós também, né, André? Obrigado pela audiência. Tem mais alô por aqui, vou mandar alô, boa tarde, quero pedir uma música, Camisa Suada, Luana, Luana, Luana, Luana, Luana de Capitão Andrade, daqui a pouquinho tem Camisa Suada pra você, Lu!
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1: Tô de volta aqui, ó, voltei. Pega a hora aí, meu filho. Pronto, boa tarde, Bruno. Vou falar a hora, não, já falei. Já falei a hora. Ó, deixa eu mandar um alô aqui pro Alex Alves, tá curtindo a gente, hein, Alex? Boa tarde. Valéria tá no bairro Nova Vila, tá onde? É, não, tá em Vila Nova Floresta, nossa querida Paca. Um abraço pra você, Valéria. Boa tarde pra turma aí. Ô, Valquíria, tá em Patinga, no Vale do Aço. Tudo bem, Valquíria? Tá aí no BJ, né, no Bom Jardim, em Ipatinga. Tem mais alô por aqui? É, boa tarde para o Paulo de Capitão Andrade, tá ligado com a gente, né, Paulo? Excelente tarde pra vocês. Adriana tá. Eu mandei alô aqui pra Andréia. Ela tá ligada, menino? Pois é! É a filha da Dona Dita. Tá ligado. A André deve pensar assim, esse menino é bobo, esse Luciano é bobo. Mas um abração aí, viu, o André. Não tem como esquecer de você, né, Andréia? Um abraço pra você e pra sua mames aí em Itabacuri. Porque eu voltei em Itabacuri. A Adriana tá ligada com a gente aí, né? Adriana, Dona Glória, né? A vovó Glória, eu chamo ela, né? É, gente boa, simpática demais da conta. Eu tive o prazer de conhecer esse pessoal aí. Adriana, a Dona Glória e também o Biel, Gabriel. Um abraço. Ô, Adriana, você tá na escuta aí, né, Adriana? Ela é fã da banda Calcinha Preta, né? E comecei com o Cast for hoje justamente com Calcinha Preta aí para a filha da Dona Di. Tá escutando a gente aí, Itabacuri. Bora lá, camisa suada, só liguei para dizer que eu te amo. Aô.

mais, tudo vai passar, pode confiar, né? É o Caixa de Forró que tá no ar, 2h25, e eu quero você interagindo aqui no nosso... WhatsApp! Manda que chega. Ó, manda um abração aqui pro Zé Geraldo, tá em Taruaçu de Minas. Nossa querida residência, um abraço pra vocês aí, tá bom, Zé? Zé Geraldo! Mais alô, vai mandando mensagem pra mim que vai chegando por cá, viu? Zilda tá ouvindo a gente, hein, né, Zilda? Boa tarde, Zilda! Aí curtindo Venades, um abraço muito especial pra todos vocês. E o meu brother Juscelino, tá ligado, né, Ju? Aí da Casa do Chocolate, um abração pra você, Ju, obrigado pela audiência. Deixa eu mandar um alô aqui, a gente manda um alô pra ele, né, pro Ju, Cláudia, Dudu. Um abração aí, ó, Cláudia, Ju, Dudu, todo mundo curtindo Venades aí, né? Eita, nós. Otão, Tana, tão, Hilda, em Xodó Gonzaga. Abração pra vocês, hein, Maria Elisa, família toda aí do Tão e da Hilda. Alô, Ju, ô Ju, segura aí, Ju, ó, Robério, pro Juscelino, pra Cláudia.

0: Sì.
1: Buona.
0: Eitan. Ótima tarde pra você. Alô, Tiffany Schelling. Boa tarde, Tiffany Schelling. É a mamãe do Maria Cecília. É, será que ela tá ligada? Sempre manda alô pra ela, ela responde aqui, né? Vamos ver se ela tá ligada, né, Tiffany Schelling? Mamãe da Maria Cecília, um abração aí pro Edinho, né? Tá todo mundo curtindo a gente aí. Ô, Morena, vem morar mais um.
1: Ai,
0: não! Ai, ai, não é brinquedo não, tá, gente? Não é brinquedo não. Tiffany Schelling, boa tarde, menina! Tá ligada? Tá ligada? Ô, Maria Cecília, eu vou pro intervalo, Maria Cecília, 2 minutinhos... pra você mandar um áudio. Eu gosto de provocar a Maria Cecília. Ô, Maria Cecília! Tá me ouvindo, Maria Cecília? Chega perto do ratinho aí, ó. Pede a mamãe pra gravar um áudio aí. Fala assim, quero ouvir Búfalo de Marajó. Eu vou tocar, mas quero ouvir seu áudio, viu, Maria Cecília? Menina, menina, menina! Um abração pra você, pra sua mamãe e também pro seu vovô, né? Um abraço pro Edinho, pra dona Hilda, né? Oi, Edinho, dona Hilda, Tiffany Schelling e a pequenininha, a Maria Cecília. Um abraço pra vocês aí. Eu vou pro intervalo e eu volto com o áudio da Maria Cecília. Vai ter áudio, vai ter áudio.
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3: Voltei! Tá ligado aí? Buenas tardes! Agora eu falo a hora, agora eu falo, 2:37. Beleza pura? Beleza, beleza. Ô Isa, boa tarde, Isa. Tá ouvindo a gente em Novo Hamburgo, Rio Grande do Sul. Um abraço pra você, Isa, pra você e pra todos aí da sua família em Novo Hamburgo, Rio Grande do Sul. A Neide, tá ouvindo a gente em Floripa, né? Florianópolis, Santa Catarina. E a Gilda tá na escuta nos Estados Unidos, né, Gilda? Fala comigo, Gilda!
4: Ai, ah, meu Deus. Passa o bufo do Malajó, não,
3: não
4: tô, pai.
3: Eu não tô acreditando que ela gravou isso pra mim.
4: Luciano.
3: Eu não tô acreditando.
4: Bufo do Malajó.
3: Eu não tô acreditando. Ô, dona Maria, mãe da Gilda, tá? Ô, dona Maria, escutou o áudio que a sua filha manda pra mim? Dona Maria. Ô, Gilda, não tá tendo serviço aí não, Gilda. Ah, meu Deus, não é possível, gente. Não, eu não tá tendo serviço aí nos Estados Unidos, não, Gilda? Jesus amado. Agora sim, deixa eu ouvir a Mari Cecília.
5: Eu quero o banco do Malajó.
3: Ah, e aprende com a Mari Cecília, viu, Gilda? Escuta, Gilda.
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3: Aí, Mari Cecília. Búfalo do Marajó pra você, princesinha. Hora certa, 2:38.

0: Aí o búfalo do Marajó, Muriel, Muriel. Oi, dona Maura, tudo bem, dona Maura? Joinha, joinha. Obrigado pela audiência, tá? Tá aí curtindo Venados, Mundo Velho. Abração pra turma aí, ó. Manda o forrozão aí, já estou com... já tá com a vassoura na mão pra dançar. Ê, dona Maura, viu? Ô, Ana Clara, tudo bem, Ana Clara, Nélio? Excelente tarde, Júnia, tô bem no Mundo Velho. O pessoal de Nassip Raidan, né? Alôzão, alôzão aí pra Arlete. Toma curtindo a 97. Boa tarde, Luciano. Tudo na paz, meu filho? Manda um alô pra nós aí, Joy. Estamos aqui no Santa Rita. Manda pra gente aí o forró dos bom, forró dos bom. Bora bom, bom, bora bom, bom. Oi.
1: Boa tarde, Luciano.
0: Boa tarde.
1: Manda pra nós aí uma do...
0: De quem, meu filho?
1: O trio forrozão.
0: Ah, trio forrozão.
1: Qualquer um que você pegar aí.
0: Qualquer uma.
1: Do
0: Brasil. Oi.
1: Boa tarde, Luciano.
0: Boa tarde.
1: Manda pra nós aí uma do...
0: De quem, meu filho?
1: O trio forrozão.
0: Ah, trio forrozão.
1: Qualquer um que você pegar aí.
0: Qualquer uma.

o forró acariciar. Tá faltando você. 10 para as 3, hein? 10 para as 3. Ótima tarde para você.

Casa de Forró, bora de Menina Veneno, não, Menina Veneno não, não tem, né? É só Veneno, é porque eu lembrei da, ah, meu Deus, é porque eu lembrei da Menina Veneno, né? Limão com Mel, Veneno, bora curtir.

0: Ai, amor, amor, amor, amor, amor e mil. Não te esqueci não, tá, amor? Ai, amor, não te esqueci. Ó, mandou um alôzão aqui pra Ana e o Amador e nas granjas, o Fabrício, né? Ô, ô, ô, ô, ô, ô, ô, ô, ô. Oi, Ana, Amador, Fabrício e nas granjas. Um abraço pra tia Glória, né? Tá sempre na escuta. Fábia e o Queninho, né? O Kênio e a Fábia. Muito obrigado a vocês e sempre, sempre, sempre na sintonia. Um abraço, minha gente, minha gente. Ô, Ju, você tá na escuta aí, né, Ju? Ju, Juscelino, meu filho. Vamos lá, tem WhatsApp aqui, vai. Fala com eu, fala.
1: Boa tarde, Luciano Bernardo. Tô com o Roberto e seus recados. Saudade, minha pequena. Faz todo mundo seu Flotone e todo mundo governador Valadares.
0: Valeu, André. Teoflotone. Um abraço pra Giga. Sumiu, né, a Giga? Alexandra Luiza, hein, Teoflotone.
2: Ei, Luciano.
0: Oi.
2: Boa tarde.
0: Boa tarde. Boa tarde, gente. Boa. Tô bem, tô bem. Tô levando a vida.
2: Passa uma música pra mim aí. Balança a pança, carro velho.
0: Ah, meu Deus.
2: Aqui é a Fátima do centro. Ah. Abração.
0: Não, vou mandar balança a pança já pra vocês aí, viu? Muito obrigado. Luísa tá em Frenocêncio. Um abraço pra vocês aí de Frenocêncio. Obrigado. A turma na sintonia, né? Todo mundo curtindo nós aí. Ô Antônio, boa tarde, Antônio. Cachoeiro do Aranã em Frei Gaspar. Ó, fala em Frei Gaspar, um abração aí pra Ildefonsa, né? É, todo mundo aí. Ih, rapaz. Maria. Maria Alice, gente, ô cabeça. Maria Alice, quase que esqueço o nome de Maria Alice. Um abraço pra Maria Alice, pra Dilma e o Mazinho. A vocês e de Frei Gaspar. Muito obrigado pela companhia. Eu vou ali, eu volto.

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15: Agora são 3:03.
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Voltei. O Juscelino tá aí, né? Escuta, Juscelino, vou mandar pra você uma música da banda Calcinha Preta agora, né? E vou mandar também para o Edmar. Oi, Edmar, um abraço pra você. É, hoje tá, viu? Cadê? Hoje tá aí o Sou Lúcio, Dona Lousa, é isso? Dona Lousa, Keila, Alice, todo mundo curtindo a gente aí. Valeu, Edmar, um abraço pra você aí. Obrigado pela audiência, brigadão aí pela sintonia, ouvindo a nossa programação. O Heitor é o maridão da Tati, paizão do Isaac, né? Isaac, Tati, Heitor... Xará, Lu, o Lu tá aí nos Estados Unidos. Um abraço, Lu. Não, e Glau...

0: freio?
1: Não, e nem freio.
0: E a senhora, quem é?
2: Ah, eu sou a mulher dele.
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2: Não, só quando aberto.
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1: Não, hoje eu não bebi nenhum ainda não. Tomei rumo, mas é de ontem, mas já tô doidinho pra rebater.
0: Pneu de socorro, extintor de incêndio, triângulo de sinalização, tem?
1: Tem não.
0: Ó, você quer saber de uma

Pança, Pança, Carro Velho. Boa tarde pra você, Arien Andrade. Tudo bem, Arien? Abraço pra você, menina. Alô, Safira. Pessoal aí de Safira, muito obrigado pela companhia, né? Ô, Vilmar Marques e o Victor, um abraço pra você. É o papai e o filhão, né? Aí na sintonia. Um abraço, meus conterrâneos de Tarumirim. O Altamir Correia também tá na sintonia. Rosilda tá em Pescador. Excelente tarde pra vocês aí, tá bom? Bom. O Xaralu, ô Lu, tudo bem, né, Lu? Daqui a pouquinho tem aquela da calcinha preta que você gosta, Lu! Tá sumida, hein, Lu? Não me abandona, não. Um abraço pra você, pra Gláucia, de Djalma na Flórida, o Santos tá em Boston. Ô, Guilherme, cadê tu, menino? Aí no Vitória, Meat Market. Um abraço pro Gui, pro Heitorzinho, a Giovaninha, a Gisele, o Bruno, o Jefim.

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1: Ah, deixa eu mandar um abração. Eu mando um abraço lá pro Vilmar, Vilmar Marques, o Vitor. Eu mandei alô, Vilmar correspondeu, né? Tá na escuta aí, tá na escuta, Vilmar. Ô, vontade de ir pra Tarumirim hoje, meu filho. Ô, vontade de ir pra Tarumirim, Vilmar. Leva eu, meu filho. Um abraço pra vocês, viu? Deixa eu entrar aqui no mandar aqui. Cadê? Manda um abraço pra Larissa Amaral. E que dia eu vou ganhar meu bolo de cenoura, hein? É bolo de chocolate. Ana, tudo bem, Ana? Ana Clara, um abraço pra você, Ana. Um abração pra você, pro Nélio aí, obrigado, viu? Ô, João Miguel, um abraço pra vocês. A dona Maura tá lá dançando com a vassoura. Ô, bom dia, boa tarde aqui pro Dalkio. Doutor Dalkio Ramos, tá ligado com a gente, né? Tá mandando alô pra Darlene, estão no Aras Ramos de Oliveira, aí no distrito de Santo Antônio do Pontal. Um abraço, obrigado pela audiência, Dalkio. Obrigado aí, viu, a Darlene, todos vocês na escuta do programa aí, tá bom? Pessoal aí no Pontal, Aras Ramos de Oliveira, é o Dalkio. Um abraço, Cristiane. Obrigado, família Prats. Gente boa, gente boa. Ai, ai, eu vou ali, eu volto já. Antes eu ir ali, deixa eu mandar alô pra Rosiane. A Rosiane e o Zé. Rosiane e o Zé. O Zé do Corre da Limeira. Abraço pra vocês aí, tá? Pessoal na sintonia. Tem mais aqui, ó. Manda um norinho aí pro Juscelino, lá da Casa de Chocolate. Ô, Marcelino. Juscelino é nota mil, né, rapaz? É, gente boa demais. Gosto muito. Um abraço, Marcelino. Tá mandando norinha aí pro Juscelino. Já a gente manda pro Ju aí. Ah, ô Ana Clara, tu dança, né, Ana Clara? Você mais unera e dança, menina. Menina, menina, menina.
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Zonde, só Paulada, volta pra mim. 3:27 Alôzão aqui, nós. Só reforçar aqui o alô para o Dálquio. A gente manda alô aí pro Eustáquio Ramos, Dalva Maria, né? Também pro Ramon Santos, Darlene, todo mundo curtindo a gente aí. É, mais quem? Luísa, Daniel, Cecília de Alpercata, o doutor Luiz Guilherme, a gente abraça também aí, né? É, Gabriela, Gabriela Marques, a Sofia, todo mundo curtindo a gente aí. Valeu, estão aí no aniversário da Darlene. Parabéns, Darlene, muitos anos de vida, saúde pra você, abração pra todo mundo aí, curtindo esse momento muito especial aí na sua vida. Felicidade sempre, sempre. Muitos anos de vida, muito dinheiro no bolso, saúde pra dar e vender. Ô, Gilmar, Gilmar da Mob, tá ligado, Gilmar? Daqui a pouquinho eu vou mandar áudio pra vocês, Gilmar, e falar assim, ó, o Luciano mandou uma pra você lá na rádio. Pois é, pois é, pois é, pois é. É... Vocês vão falar aí, o Luciano mandou alô pra você na rádio. Ah, o pessoal me chama de... tem muitas mensagens aqui, mas sobrenome às vezes é difícil pra entender, né? É Bernardes. Aí tem gente que me chama de Bernardo, Bernardes. Me chamaram aqui até de Berdinazzi. Agora, me chamaram aqui... Eu gostei. É, me chamaram aqui de Venadson. Acredita? Sério? Venadson, gostei, menino. Ó, pra você ver, eu acho que vou até colocar lá no... Vou mudar meu sobrenome lá no, nas redes sociais. Luciano Venadson. Gostei, tem a ver com som, né? Venadson, gostei. É, Gilmar, é Venada, Gilmar. Você tá rindo de mim, né, Gilmar? Meu sobrenome, na verdade, é Venada, né? Aí a gente usa Venadson, porque teve... Quando foi registrar lá, teve um erro, né? Ai, a família é Venades. O único que vê nada sou eu. Né? O único que é vê nada sou eu. Ah, bora de música. Não vou ficar explicando pra você, não, Gilmar. Um abraço. É o Gilmar aí, da Casas Franklin. Abração pra você, pra Poliane, Ana Luísa e Melissa.

97 FM, agora 3 horas 32. Alô, Altamir Correia e o João, grande João Zoeira. Um abraço pra vocês aí. Bom final de semana.

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12: Tamo juntos, juntos e misturados. Oi, Dora. Nossa grande amiga Dora. Trabalha aqui do ladinho da rádio, né, Dora? Barquinha de ouro pra você aí, ó. Alô, Tião. Grande Tião Zoeira. É o famoso baile sem sanfona, o Tião, viu?

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1: Mundo Melhor, 16:03.
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1: Mundo Melhor, 17:02.
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6: A chuva que atrapalha o dia de praia é a mesma que ajuda o agricultor. O calor que ajuda um vendedor de sorvete é o que atrapalha quem vende cobertor. O carro quebrado é ruim pro dono, mas é bom pro arrumador. A gente tem que entender que nem todo dia é dia da gente. Vai ter o dia que sai tudo como planejado, mas vai ter o dia que sai tudo diferente. Vai ter os dias frios, os dias quentes. Os dias que você erra pra poder acertar lá na frente. A vida é roda gigante, companheiro. E quando você tá lá em cima, a vista é bela. E não importa quantas vezes você vai estar lá embaixo. O importante mesmo é estar nela. Bora pra lida. Bora pra luta. Vem, Deus.
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Espero que tá tudo bem nessa correria maluca aqui, tentando acertar uma música pra melhorar a vida da gente. 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
1: Mundo Melhor, 17:46.

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O anjo do Senhor anunciou a Maria e ela concebeu do Espírito Santo. Ave Maria, cheia de graças, o Senhor é convosco. Bendita sois vós entre as mulheres e bendito é o fruto do vosso ventre, Jesus. Santa Maria, Mãe de Deus, rogai por nós, pecadores, agora e na hora de nossa morte. Amém. Eis aqui a serva do Senhor, faça-se em mim segundo a vossa palavra. Ave Maria, cheia de graças, o Senhor é convosco. Bendita sois vós entre as mulheres, e bendito é o fruto do vosso ventre, Jesus. Santa Maria, Mãe de Deus, rogai por nós, pecadores, agora e na hora de nossa morte. Amém. E o Verbo se fez carne e habitou entre nós. Ave Maria, cheia de graças, o Senhor é convosco. Bendita sois vós entre as mulheres, e bendito é o fruto do vosso ventre, Jesus. Santa Maria, Mãe de Deus, rogai por nós, pecadores, agora e na hora de nossa morte. Amém. Rogai por nós, Santa Mãe de Deus, para que sejamos dignos das promessas de Cristo. Oremos. Infundi, Senhor, vos rogamos a vossa graça em nossos corações, para que nós, conhecendo pela anunciação do anjo a encarnação de Jesus Cristo, vosso Filho, por sua paixão e morte de cruz, cheguemos à glória da ressurreição. Pelo mesmo Cristo, nosso Senhor. Amém.

0: Louvado seja nosso Senhor Jesus Cristo, que a graça e a paz de Deus nosso Pai e de Jesus Cristo nosso Senhor estejam com todos vocês e seus familiares. Prezados radiovintes, hoje é sábado, dia 15 de agosto, e nós vamos meditar o Evangelho de Jesus Cristo segundo Mateus, capítulo 19, do versículo 13 ao 15. Naquele tempo, levaram crianças a Jesus para que pusesse as mãos sobre elas e fizesse uma oração. Os discípulos, porém, as repreendiam. Então Jesus disse: deixai as crianças e não as proibais de virem a mim, porque delas é o reino dos céus. E depois de impor as mãos sobre elas, Jesus partiu dali. Palavra da salvação. Amados radiovintes, o evangelista Mateus uniu o mistério do celibato pelo reino dos céus à bênção de Jesus para as crianças que foram trazidas a ele para serem abençoadas. Nova ocasião para os discípulos aprenderem outra valiosa lição. Subjaz a ação dos pais irresponsáveis o interesse pelo bem das crianças. Assim, os discípulos podiam aprender a se interessar por quem não contava do ponto de vista socioeconômico. Evidencia-se que o dom de Deus em Jesus não era exclusivo, mas para toda a humanidade, em particular para os mais vulneráveis. Aprende-se a não desprezar ninguém. Nesse sentido, a bênção dada às crianças endossa o direito a serem ajudadas em suas carências e necessidades. Por serem vulneráveis, também indicam os menos favorecidos, com os quais Jesus se identificou e pôs como critério de reconhecimento pelos discípulos, em Mateus 25, de 31 a 46. Oremos. Deus eterno e todo-poderoso, a quem, inspirados pelo Espírito Santo, ousamos chamar de Pai, fazei crescer em nossos corações o espírito de adoção filial, para merecermos entrar um dia na posse da herança prometida. Por nosso Senhor Jesus Cristo, vosso Filho, na unidade do Espírito Santo. Amém. Meu abraço, amigo, que a bênção de Deus, Pai, Filho e Espírito Santo desça sobre todos vocês e permaneça para sempre. Fiquem com Deus e até daqui a pouco no programa Fé Católica.
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0: Amados irmãos, amadas irmãs, iniciamos o programa Fé Católica e a nossa catequese é sobre o decreto Adgentes e a atividade missionária da Igreja. O decreto Adgentes é um dos mais importantes do Concílio Vaticano II, promulgado em 1965 pelo Papa Paulo VI. Trata-se da ação missionária da Igreja Católica, estabelecendo que a evangelização é uma missão fundamental de todos os batizados. Este decreto define a essência missionária de toda a Igreja e o seu envio aos povos que ainda não conhecem Jesus Cristo. Os pontos principais do documento incluem a natureza missionária, o anúncio universal, responsabilidade compartilhada, respeito e diálogo, capacitação. O documento estabelece que a Igreja é missionária por essência, tendo origem no amor do Pai e na missão de Cristo e do Espírito Santo. Define a ação de pregar o Evangelho e estabelecer a presença da Igreja entre os povos que ainda não conhecem Jesus Cristo. Assim, reitera o mandato de Jesus: ide e fazei que todas as nações se tornem discípulas. Mateus 28, 19. A evangelização, segundo o documento, não é tarefa exclusiva de padres ou freiras especializados. Todos os batizados, incluindo os leigos e leigas, devem testemunhar o evangelho em sua vida diária, cultura e meio social. Orienta que a evangelização deve ser feita com amor e diálogo, proibindo expressamente qualquer tipo de coerção para forçar conversões. E estabelece diretrizes para a preparação e o treinamento de missionários, enfatizando a importância de conhecer a cultura e a língua local, que chamamos de inculturação. Meu abraço, amigo, a minha bênção. Fiquem com Deus e até o próximo programa.
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0: Amados irmãos, amadas irmãs, iniciamos a Novena do Bom Pastor. Sou Dom Félix, bispo da Diocese de Governador Valadares. Sou pastor dessa porção do povo de Deus da região do Vale do Rio Doce. É com alegria, então, que nós iniciamos em nome do Pai e do Filho e do Espírito Santo. Amém. Peçamos perdão. Senhor Jesus, bom pastor, tem compaixão de nós, porque somos pecadores. Não leves em conta as nossas faltas, mas concede-nos a graça de arrependermos dos nossos pecados. Converte-nos a ti. Não nos deixes pecar. Não nos deixes cair em tentação. Livra-nos do mal e perdoa todas as nossas culpas. Amém. Façamos o nosso agradecimento. Ó Deus, nosso Pai, nós te damos graças por todo o bem que nos fizeste até agora. Nós te agradecemos pelos imensos benefícios que concedeste a todos nós, seres humanos, e a todas as outras criaturas tuas que estão no céu, na terra e em todo o universo. Por teu Filho Jesus Cristo, Senhor nosso e bom pastor, a ti, nossa ação de graças, a honra e a glória, pelos séculos dos séculos e por toda a eternidade. Amém. Ouçamos a palavra de Deus. Eu sou o bom pastor. Conheço as minhas ovelhas e elas me conhecem, assim como o Pai me conhece e eu conheço o Pai, e dou a minha vida pelas ovelhas. João 10, 14. Meditemos a palavra de Deus.

Façamos agora a nossa intenção geral para alcançar a graça de perdoar as ofensas. Ó Deus de bondade, tu que não levas em conta nossas culpas, tu que perdoas a todos que te ofendem, dá-nos um coração manso e humilde, como é o coração de Jesus. Concede-nos a graça de perdoar sem restrições e sem medidas a todos que fazem o mal contra nós. Não permitas que caiamos na tentação de pagar o mal com o mal. Ensina-nos a amar nossos inimigos e a rezar com frequência pelo bem deles. Nós te pedimos por Cristo Senhor nosso. Amém. Façamos agora uma pausa para que no silêncio do nosso coração, com os olhos fixos na imagem do bom pastor, seja feito a ele o pedido de graças que desejamos receber dele por meio desta novena.

0: Oremos. Senhor Jesus, Filho de Deus e Filho de Maria, tu que és verdadeiro Deus e verdadeiro homem, tem piedade de nós. Senhor Jesus, tu que és o Cristo de Deus, tem piedade de nós. Senhor Jesus, tu que és o bom pastor, atende a nossa súplica. Rezemos uma Ave Maria, pedindo à nossa querida Mãe do Céu, que por intercessão dela, sejam recebidas as graças do bom pastor que dele esperamos obter. Ave Maria, cheia de graças, o Senhor é convosco. Bendita sois vós entre as mulheres, e bendito é o fruto do vosso ventre, Jesus. Santa Maria, Mãe de Deus, rogai por nós, pecadores, agora e na hora de nossa morte. Amém. Neste momento, nós vamos abençoar a água. Ó Deus Criador, nós te damos graças porque criaste a água para nos dar vida, saciar nossa sede, para lavar e refrescar nossos corpos, para molhar a terra e fazê-la produzir frutos que nos alimentam e sustentam. Nós te agradecemos pela água do batismo, pela qual tu nos purificas, a fim de que tenhamos uma vida limpa da sujeira do pecado e sem nenhuma mancha do mal. Nós te damos graças, porque por Jesus Cristo, que ofereceu a uma mulher samaritana e continua oferecendo a todos nós a água viva, da qual quem beber nunca mais terá sede, tu sacias a sede de todos os seres humanos. Abençoa, ó Pai, esta água que colocamos em tua presença. Concede a todos que fizerem uso dela tua proteção e a cura de suas enfermidades. Assim como pela passagem dos hebreus pelas águas do Mar Vermelho, tu os libertaste da escravidão do Egito, a todos que usarem desta água, livra-os de todos os males. Nós te damos graças e te pedimos por Jesus Cristo, Senhor nosso. Amém. Façamos agora a nossa consagração ao bom pastor. Ó bom pastor, nós te consagramos toda a nossa vida. A ti confiamos nossas famílias e nossos amigos. Tudo que temos e tudo que somos entregamos a ti. Tu és a fonte da vida. De ti procedem a cura e a libertação de todos os males. Tu és nossa luz e salvação. Queremos ser tuas ovelhas e pertencermos para sempre ao teu rebanho, pois junto de ti encontramos acolhida, paz e segurança. De todos os temores, tu sempre nos livras. Em ti pomos toda a nossa esperança, pois quem em ti espera jamais será decepcionado. Bom e eterno pastor, seguindo a ti com fidelidade, sabemos que após nossa peregrinação neste mundo, seremos recebidos por ti no céu. Lá, conforme tua promessa, viveremos para sempre contigo e teremos a felicidade eterna. Amém. Rezemos juntos a oração que o Senhor nos ensinou, através da qual nós chamamos a Deus de Pai e nos comprometemos a viver como irmãos e irmãs. Pai nosso que estais nos céus, santificado seja o vosso nome. Venha a nós o vosso reino. Seja feita a vossa vontade, assim na terra como no céu. O pão nosso de cada dia nos dai hoje. Perdoai-nos as nossas ofensas, assim como nós perdoamos a quem nos tem ofendido. E não nos deixeis cair em tentação, mas livrai-nos do mal. Amém. Recebamos agora a bênção do bom pastor. Que o bom pastor nos olhe com amor, traga luz aos nossos olhos e serenidade para o nosso coração. Amém. Que o bom pastor nos abrace agora com ternura, de modo que sintamos o afeto do seu divino coração. Amém. Que o bom pastor seja nosso guia, nos faça conhecer sua estrada, nos conduza e conduza nossas famílias pelos caminhos da paz e da felicidade. Amém. Ao bom pastor, a honra, a glória e o louvor para sempre. Amém. Que a bênção de Deus, Todo-Poderoso e rico em misericórdia, Pai, Filho e Espírito Santo, desça sobre todos nós e permaneça para sempre. Amém. Fiquem com Deus.
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1: Sejam bem-vindos, Guilherme Benuto em casa.

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4: Um do melhor, 19:48.

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1: Mundo Melhor, 19:59.
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2: Outra vez que o sol clareia, feito calango na areia, tô ligeiro pra mais um dia. Com a força que vem de Deus, eu realizo todos os planos meus, encaro o mundo com valentia. Não desanimo nem por um instante, continuo constante, pois só assim é que eu consigo. Ontem, eu fiz o que pude. No amanhã, quero ter saúde. E no hoje, deixa comigo. Tenho coragem suficiente pra encarar o sol ardente se acaso a vida me cobrar. Mas, venço a batalha de pé. Pois, aquele em que eu tenho fé, nunca falhou, nem nunca vai falhar. Tá na hora? Bora pra lida, bora pra luta, com fé em Deus.
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1: 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Mundo Melhor, 20 horas, 32 minutos.
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3: Mundo Melhor. 20 horas, 51 minutos.